0: 21h26.
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0: 22 horas e 37 minutos.
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0: coração. 23h59.
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0: Meia-noite e 25 minutos.
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0: 1 hora e 36 minutos.
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0: 1:59.
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0: 2 horas e 14 minutos.
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0: 3:53.
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1: 5 horas e exatamente 23 minutos. Vai arredondando o seu cebolão aí, que nós estamos chegando no dia 21 de março de 2026, cheio de energia positiva para poder compartilhar e partilhar com vocês. Muito bom dia, sejam todos muito bem-vindos para mais uma edição do nosso Despertar, juntinhos com vocês. Senhor Todo-Poderoso, eu te agradeço por mais este dia de vida que o Senhor me deu. Peço que a sua presença nunca se afaste de mim, que o Senhor caminhe na minha frente hoje, abrindo as portas que eu não consigo abrir. Senhor, eu declaro quebradas todas as amarras do inimigo e quebradas as correntes da escassez, que onde eu tocar seja abençoado. De joelhos eu peço e agradeço. Amém. Porque hoje eu estou de pé pela graça de Deus, minha vida está nas mãos do Senhor, e nenhuma arma forjada contra mim vai prosperar. Bom dia, posso te fazer companhia até às 8 horas da manhã, quero partilhar o seu sorriso, a sua presença, porque há dias em que tudo o que nós precisamos é caminharmos juntos, dividir silêncio, trocar energia boa e lembrar que ninguém foi feito para estar só. Sintam-se em casa, sintam-se acolhido no meu coração, minha gente querida, meu povo amado. Vamos conversar muito sobre política, futebol e os assuntos mais pertinentes que estão acontecendo em Piracicaba, na região metropolitana, no estado de São Paulo, no Brasil e no mundo. Refletir bastante, rir muito, acreditar e, claro, despertar junto para este novo dia. Que a paz e a luz e a esperança encontrem você exatamente aí, aonde começa o seu dia. Que essa amizade que nos une através das ondas do rádio nos fortaleça na fé e renova a nossa esperança. Estamos iniciando mais uma edição do Despertar e hoje o amanhecer traz um brilho especial. Que a alegria e o otimismo floresçam em nossos corações, iluminando cada passo do nosso caminho. Que cada palavra compartilhada aqui ilumine o seu caminho, aqueça a sua alma e seja força para enfrentar o dia com coragem e serenidade. Vamos juntos, porque quando caminhamos acompanhados, a vida fica mais leve, o amanhecer muito mais bonito. Então, bom dia, Piracicaba, linda e frondosa, juntamente com a nossa região metropolitana, pujante, crescente e acolhedora. Águas de São Pedro, bom dia, Nalande, Araras, Capivari, Charqueada, Conchal, Cordeirópolis e Corumbataí, bom dia. Elias Fausto, Ipiúna, Iracemápolis, Leme, Limeira, Mumbuca, Pirassununga, Rafar, Rio Claro, Rio das Pedras, bom dia. Saltinho, Santa Cruz da Conceição, Santa Gertrude, Santa Maria da Serra e São Pedro. Essa é a nossa gigantesca e frondosa região metropolitana. Você que está despertando em Artur Nogueira, bom dia. Hortolândia, bom dia. Indaiatuba, bom dia. Laranjal Paulista, Monte Mor, Cerquilho, Nova Odessa, Santa Bárbara do Oeste, Sumaré, Cerquilho, Campinas, Campos do Jordão, Ribeirão Preto, Brotas, Tietê, Sorocaba, Serra Negra. Estar na Serra essa manhã, hein? Que delícia. Serra Negra, Olambra e Americana, bom dia. Bom dia, São Paulo, mola propulsora deste país gigantesco. Bom dia, Brasil, com seus 26 estados e as suas respectivas capitais e mais o nosso Distrito Federal. Você que está no Acre, bom dia, capital Rio Branco. Alagoas, capital Maceió, bom dia. Amapá, capital Macapá, bom dia. Bom dia, Amazonas, capital Manaus. Você que está despertando na Bahia, capital Salvador, toca seu birimbau aí. Cadê o acarajé? Cadê? O que é que a baiana tem? Você despertando em Ceará, no Ceará, bom dia, Fagner, capital Fortaleza, Distrito Federal, Brasília, Espírito Santo, Vitória, Goiás, capital Goiânia, Maranhão, São Luís, Mato Grosso, Cuiabá, Mato Grosso do Sul, Campo Grande, Minas Gerais, Belo Horizonte. Tem pão de queijo aí, uai? Ô, Zema! Pará, capital Belém, bom dia. Paraíba, João Pessoa, Paraná, Curitiba, Pernambuco, Recife, Piauí, Teresina, Rio de Janeiro, a capital é Rio de Janeiro, Rio Grande do Norte, capital Natal, Rio Grande do Sul, Porto Alegre, Rondônia, Porto Velho, Roraima, Boa Vista, Santa Catarina, Florianópolis, São Paulo, a capital é São Paulo, bola propulsora deste país, Sergipe, Aracaju, Tocantins, Palmas, bom dia. Bom dia, América do Sul, bom dia, América do Norte, bom dia, África, América, Antártida, Ásia, Europa, Oceania. Bom dia, mundo, através da nossa rádio web interiorana, através do nosso programa Despertar. Queremos levar muita alegria, esperança e energia positiva aos quatro cantos do mundo, da Terra. Que esse nosso dia seja repleto de paz, muita saúde, muitas bênçãos para todos os povos e nações. Bom dia. Estamos juntos pelas ondas da amizade, da música e do coração. Namastê para você que está aí do outro lado. Namastê. O Deus que habita em mim saúda o Deus que habita em você. Seja muito bem-vindo, seja muito bem-vindo. Que Deus Pai Todo-Poderoso, com sua infinita bondade, tome a frente do nosso dia, fazendo com que aconteça o melhor. Que não nos falte foco para lutar, força para não desistir e muita fé e coragem para acreditar e a graça de Deus para nos sustentar ontem, hoje e sempre. Porque quando você acredita no propósito, todas as manhãs se tornam oportunidades. Bora! Vamos começar o nosso despertar nesse modelo, neste ritmo gostoso. Vamos juntos? Tá, vocês estão preparados? Hã? Estão preparados? Eu quero ver se estão mesmo. 5 horas e 30 minutos. Mexe esse corpo. Se desvencilhe desse edredom. Porque o dia já está começando. O dia já está começando. E vai exigir muito de nós. Hein? Vai exigir muito de nós. Então, vamos juntos. O José Barbosa já chegou por aqui dizendo 21 de maio de 2026, quinta-feira. Mais um dia dado por Deus, mais uma chance de recomeçar e fazer o melhor. Que Deus abençoe esse nosso novo dia, que seja de vitórias e conquistas. Bom dia, muito bom dia. Esse é o grupo da web, 1998-448-2003. Miriam Melo, que as palavras do dia sejam paz, amor e alegria. Muito bom dia, bom dia, bom dia. Sejam todos bem-vindos. Bom dia, grupo. Grupo, a Miriam Melo no nosso grupo, falando no nosso grupo. José Barbosa traz a mesa, mais um dia dado por Deus, mais uma chance de recomeçar e fazer o melhor. Que Deus abençoe esse nosso dia, que seja de vitórias e conquista. Valeu Zé Barbosa, ótimo dia para você, meu irmão. Um ótimo dia, saúde e paz. Miriam Melo, bom dia. Miriam, você está bem? Despertou bem? Está tudo bem aí? Friozinho gostoso, né? Bom dia. Que a sabedoria guie seus passos, que o amor seja o seu caminho, que a paz seja o seu objetivo e que Deus te ilumine sempre. Amém. Bom dia. Vamos juntos, estamos de pé. Precisamos seguir. Pessoal do quiosque do Zé Milton, moído gigantesco, bom dia. Vocês estão bom? Vocês estão bem? Ô, minerada que gosta de brincar. Benza a Deus. Hã? Estão falando aqui, Júnior, o que é isso? Tá, pirulitos, balas, chicletes. Legal, vamos nessa. Neuzinha chegou por aqui mais cedo e disse o seguinte: bom dia. Que postagem linda, hein, Neuza? Parabéns, viu? Que bom gosto, hein? Que criatividade, hein? Quero aprender a trabalhar com o Canva assim também. Bom dia. Que este novo dia traga leveza ao seu coração, paz à sua mente e muitos motivos para ser feliz. Confie, Deus está cuidando de cada detalhe da sua vida. Tenha um dia abençoado. Já está sendo, estamos juntos pelas ondas magnéticas do rádio, estamos juntinhos, graças a Deus. Já deu tudo certo. Rosana Rodrigues, quinta-feira, feliz quinta-feira, João, família e amigos e ouvintes. Viver é difícil, viu? Mas com Deus no comando de tudo, a vida é só alegrias. No mundo aprendemos tantas coisas, mas é Deus que aprendemos as melhores coisas da vida. Que Deus te abençoe e te ilumine sempre. Amém. A você, a sua família e todos os seus colegas de trabalho também. Um ótimo dia, viu? Tunico, lá do Unidos do Parque São Jorge, bom dia, paz e bem, louvado seja o nosso Senhor Jesus Cristo, para sempre seja louvado. Telefones abertos, hein? Está pronto para você ligar. Liga para cá e deixa seu bom dia. Ao vivo, hein? Quem é que vai ser o primeiro a estrear essa possibilidade, hein? De ligar para cá e dizer bom dia, um ótimo dia ao vivo. Coragem, gente, vamos em frente. Manuel Alecrim, bom dia, ótima quinta-feira. E também fez uma criação, desenvolveu uma imagem linda, linda. Muito obrigado, Manuel Alecrim, meu amigo. Pai da Manu, cadê a Manu? Queremos saber da nossa lutadora de kickboxer, se ela continua lutando ou não. Fala para nós aí, Manuel. Fala para nós. Quem mais chegou por aqui? Parecida, Cidinha Mendonça.

0: Ah, tá. É um outro, já é um outro pedido. Nós já vamos analisar isso já já. Não saia daí, Cida. Nós já vamos resolver isso já. Fernandinho Bozó, lá da Exolidar, passando por aqui também. Diz o seguinte: Deus não tem atalhos, Deus tem caminhos, Deus não abre brechas, Deus abre portas. Espere o tempo de Deus e confie. Deus abençoe grandemente, ilumine sempre um dia maravilhoso, abençoado. Bom dia, Fernando, lá na Eco Solidar, juntinho conosco. Bom dia, um ótimo dia para você também. Um ótimo dia, saúde e paz a todos aí na Eco Solidar. Vamos juntinhos nessa empreitada gostosa nessa manhã. Uma friaquinha, hein? Hã? Vocês gostam? Eu não sou muito, não aprecio muito, não, viu? Acho que inibe um pouco a gente o ir e vir, né? A vovó da Alice chegando por aqui, a Magali Melo dizendo: tudo está sob o controle de Deus. Espere. Bom dia. Bom dia, João Mendonça. Quero ouvir este louvor. Qual é? Abraão Alencar. Palavra liberada. Vamos ouvir já? Vamos. Bom dia. Bom dia, bom dia, Magali. Obrigado pelo carinho, vovó da Alice. Vamos ver se a gente consegue tocar já para ela. Ouvir juntinho conosco exatamente agora às 5 horas 36 minutos, 5h36 da manhã. Vamos ver se a gente consegue atendê-la nesse louvor. Cadê o meu WhatsApp? Traga aqui para mim meu WhatsApp. Olha lá, já chegou gente dizendo bom dia. Isso é bom, isso é bom. Muito obrigado pelo carinho e obrigado pela sua participação. Tem muita coisa boa para hoje. Abraão Alencar, palavra liberada. Quem pediu? Magali Melo, a vovó da Alice. E nós vamos ouvir junto.
1: Aleluia.
0: Ó, ó, ó. É nesse ritmo.

0: de ser ao contrário, irmão.
1: Escolhe mal essa menina, hein? Escolhe mal demais. Ela escolhe muito mal, meu Deus. Que dom, hein? Obrigado, Magali, obrigado. Sônia Tavares do Fórum de Piracicaba, amigos do Fórum, bom dia, João, bom dia, ouvintes. Que Deus esteja à frente de cada decisão de hoje e abençoe os seus passos, amém. Os seus também, de todos os seus que estão aí ao seu redor. Bom dia. José Antônio Poloni diz o seguinte: quem na estrada da vida acendeu pelo menos uma luz na hora escura de alguém, não viveu em vão. Assim brilhe a luz de vocês diante dos homens, para que vejam as suas boas obras e glorifiquem ao Pai de vocês, que está nos céus. José Antônio Poloni passou por aqui deixando seu recadinho, a quem agradecemos imensamente. Vamos nessa, hein? Vamos nessa. Que é bom demais estar com vocês. É bom demais. É bom demais. Energia boa. 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Vamos juntos, que juntos nós somos muito mais fortes, aliás, juntos nós somos imbatíveis, hein? Hã? Juntos somos imbatíveis e quebramos tudo. Superamos todas as nossas dificuldades, juntinho. Pessoal do Grupo do Evangelho do Padre Alex, passando por aqui, obrigado, Senhor, por ser a luz que ilumina o meu caminho. Amém. Amém. O nosso caminho, né? O nosso caminho. Obrigado, Senhor. Sebastião Onivaldo, amigo chegando por aqui, Sebastião Onivaldo, e dizendo que feliz quinta-feira. É na fraqueza que justamente se manifesta a força de Deus. Quando nós percebemos fracos, reconhecemos a extrema necessidade da dependência de Deus, os presumidamente fortes caminham com seus próprios pés, mas os fracos caminham apoiados em Deus. Quando me percebo fraco, aí é que sou forte, pois vejo o Senhor ao meu lado. Em Deus jamais seremos abandonados. Salve Rainha e Jesus. Amém. Ele diz ainda o seguinte: querido Deus, a vida somente tem sentido ao teu lado. Por isso clamo por tua companhia. Contigo jamais estarei sozinho. Cada um de nós é a mais bela oração feita por Deus. Deus tenha piedade de mim e me abençoe. Faça brilhar a sua face sobre mim para que eu experimente a salvação. Há um refúgio secreto para todos os nossos medos no coração de Deus. Fala, Jesus. Fala, Jesus, que o teu servo te escuta. Bom dia, gente. Vai chegando Sebastião Onivaldo, hein? Mandou o recado e mandou bem. E é nosso amigo e Vicentino, lá na região da Pauliceia, Jardim Caxambu. Cara que está com uma dificuldade de mobilidade. Eu preciso visitá-lo. Eu preciso visitá-lo. É um cara espetacular. Trabalhou como assessor do Gilmar Rota. Fez um trabalho brilhante nas nossas comunidades mais vulneráveis, atenderam muita gente, e hoje o Sebastião está com um probleminha na mobilidade. Preciso visitá-lo para ver o que que a gente pode fazer para mitigar essa situação. Rosângela Carnelucci passando por aqui. Bom dia. Deus te acordou para te dar um dia cheio de bênçãos. Graças a Deus. Deus é bom o tempo todo, hein? E nunca erra. Saibam disso. Deus nunca erra. Jorge Miquimba passando por aqui também. Bom dia, Jorge. Ele diz: quinta-feira, mais um dia que se inicia. Eis que tudo que se renova com a graça de Deus, que o Senhor abençoe nosso dia e nos livre do mal e nos dê forças e sabedoria para as lutas. Graças a Deus. Que assim seja, que assim seja, que assim seja. Juntinhos. Eduardo Campione chegando por aqui. Bom dia, Edu. Tá tudo bem? Você, Isabel, família, mamãe, tá bem? A tia Lena, tá tudo em ordem? Hein? Nem sempre você terá tudo o que deseja, mas tenha certeza, Deus nunca deixará faltar o que você precisa. Bom dia, ô glória, ô glória, ô glória, que assim seja. Que assim seja, oh, coisa boa levantar. Poder, primeiro, a graça de Deus de poder despertar. E daí, encontrar vocês com essa energia boa, com esse oxigênio bom, aí não tem empate. Aí não tem empate. Aí nós temos a certeza da vitória. Canta, canta, Cassiane. Canta a carta para nós.

Coisa boa, coisa boa, coisa boa. Eu fico aqui só ouvindo, curtindo, né? Lendo notícias e observando a movimentação de vocês, uma movimentação intensa de vocês aí do outro lado. Pessoal do Alagoano de Piseiro, do Piseiro mandando bom dia para todos. Eu também retribuo bom dia a todos do grupo Alagoano do Piseiro. O Gil Cantor está dizendo bom dia, feliz quinta-feira. Que sua quinta-feira seja tranquila e iluminada. A vida é generosa com quem agradece. Deus abençoe o seu dia com paz e proteção. Aliás, tem um pedido de oração a Gustavo Pimentel, que está internado. A quem puder, eu agradeço imensamente orações para Gustavo Pimentel. Desde já agradeço e a todos que estão acamados, né, neste clima frio, né? Baixou um pouco a temperatura e muita gente é pego de surpresa e acaba muitos não tendo aí uma proteção. Muitos, nós temos uma massa muito grande de irmãos nossos, moradores em situação de rua, que Deus ilumine e proteja a todos. Infelizmente, nós, cidadãos comuns, podemos fazer muito pouco por esse povo, porque eles são muitos. E a gente sente, né, a dor desse povo, uma opção de vida tão dura, e às vezes eles não querem sair, já estão se acostumaram com essa situação difícil. Eu não consigo conviver com isso, isso me machuca muito, porque felizmente a gente está em alguns segmentos da cidade. Então, está sempre transitando pela cidade, tem muita gente nessas maquis aí morando, dormindo, tem gente em cabaninhas, enfim. A única coisa que a gente não entende é para onde vai os impostos que a gente recolhe e por que é que os nossos gestores não dão uma resposta mais eficaz para o nosso povo, né? Nós temos um prefeito aí, eu não sei qual cidade, que ele está sempre junto com o povo, vendo as demandas, resolvendo. Toda semana ele está numa região da cidade, eu não sei se é para o lado de Goiás ou Mato Grosso, mas todo dia ele está na rua, ouvindo, vendo, sentindo a demanda do povo. Isso é uma devolutiva, eu acho que acima da média, né? Acima da média. Aqui a gente tinha, nós tivemos a graça de ter o Barjas como gestor. Fala-se muito da gestão do Barjas, que houve desvio de verba, isso, aquilo, mas ele sabia de tudo, ele sabe de tudo, o Barjas. Não estou aqui fazendo campanha para ninguém, mas eu convivi com o Barjas nesse período, e quando você apontava um problema para o Barjas, ah, tem um problema lá no SECAP, Barjas, assim, assim, assado. Olha, lá quem está cuidando disso para mim é o morador tal e o morador tal. Citava nome e endereço. Isso é diferente, né? Isso faz a gente acreditar que o gestor conhece. Barjas tem um probleminha lá no bairro Javari que precisa da atenção. Você sabe o nome da rua, João? Sei, rua tal, rua antiga, rua 6, por exemplo. Ah, lá eu tenho um amigo forte lá que está me ajudando nessa questão. Já encaminhei o secretário para lá. Então, isso é fazer gestão, né? Que o nosso hoje comece com um cheiro de vitórias e que nossa fé seja firmada naquele que tudo pode fazer por nós. Deus, bom dia. Alcimar mandando seu bom dia para cá e a gente só agradece, viu, Alcimar? Obrigado, bom dia. A gente só agradece. Muitíssimo obrigado e bom dia. Nelsinho Abisalão chegou quinta-feira. Abisalão, 42 anos, caminhando para 43 anos de existência. Deus te abençoe, Nelson. Faça uma boa viagem para Indaiatuba e cuidado na estrada. Esse é o período propício para neblina, cerração. Então, muito cuidado, viu, Nelsinho? Beijo no seu coração, um ótimo dia. E estamos juntos, hein? Frango com quiabo, é isso? Hã? Você ouviu falar? Frango com quiabo. Essa semana parece que eu ouvi alguém falar em frango com quiabo. 71 anos, hein? Que beleza. Jota Barbosa chegando por aqui. Bom dia, Jota. Bom dia com amor e alegria. Cada amanhecer é um presente de Deus. Não permita que Deus nos permite desfrutar.
Sejamos mais gratos e menos reclamações, valorizando o que nos já conquistamos, por mais simples que sejam essas conquistas. Podemos mudar, melhorar o nosso dia, despertando dentro de nós a alegria de vivermos, a esperança de recomeçar e a coragem de continuarmos acreditando em nossos sonhos e objetivos. A vida pode florescer de maneira surpreendente quando acolhemos alimentar o coração com fé, amor, gratidão e pensamentos leves e otimistas. E eu desejo a todos vocês uma feliz quinta-feira, luz e paz. Jota Barbosa, esse é parceiro, hein? É uma simples conversa. Você não quer mandar as suas mensagens para o nosso público lá no meu programa Despertar? Uma conversa rápida, ele falou assim: você quer que melhore alguma coisa? Não, não quero que você mude nada. Tá ótimo. Tá feito, tá aí. Gente, um problema que continua sendo recorrente e eu recebi um pedido de socorro. Vocês, né, que têm aí seus jovens, adolescentes e até já na fase mais madura, precisamos estar atento com essa questão das apostas no Tigrinho, hein? Nas apostas no Tigrinho. Chegou essa semana dois pedidos de socorro aí de pessoas envolvidas no jogo e já com empréstimos fora do alcance da família para poder pagar na mão dessas pessoas que emprestam dinheiro sob ameaça de morte. Então, isso tem sido recorrente, tomem cuidado, tá? Dê uma vigiada aí no que o povo está fazendo. E olha, você que está nos ouvindo agora e que tem aí a aptidão às apostas nesses joguinhos, e você está enfiando a vida, o seu ganho nesses joguinhos, a máquina, ela é programada para te ludibriar, tá? Ela não vai te dar lucro nunca. Ela não vai te dar lucro nunca. Ela foi programada para você nunca vencê-la, tá bom? Só para você entender. E quando você pega dinheiro na mão do agiota e você sabe que você não vai vencer essa máquina do tigrinho, você está penhorando a vida da sua família lá, tá bom? Talvez ele não interessa na sua, porque você tem dívida com ele. Mas aí você pode estar penhorando a vida do seu pai, da sua mãe, da sua irmãzinha. Então toma muito cuidado, gente. Toma muito cuidado. Isso não é conversa vazia, não. Isso é coisa que está acontecendo. E infelizmente, nós não temos também de onde tirar, nós não temos um recurso sobrando para poder socorrer a todos que nos pedem esse tipo de ajuda. Infelizmente não dá, mesmo porque será aquele velho ditado, aquele velho dito popular, será vestir um santo para desvestir o outro, né? Então não tem como. O que vocês precisam fazer é pedir ajuda logo. Não fica empurrando para debaixo do tapete, não, e aumentando essa dívida. Você não vai conseguir sair disso, não, tá bom? Então, e os familiares vigiem. Vigiem o comportamento dos seus filhos. Não é porque ele tem 15, 18, 25, 30, 35 que ele não pode se meter em problemas. Até pode sim. Então, vigie, converse bastante. A máquina é programada para te viciar, não para você ganhar da máquina. Você não vai ganhar dinheiro da máquina. Ou desafio você a trazer alguém que ganhou. Aí eu posso até investir alguma coisa em você para você jogar. Eu não conheço ninguém que ganhou dinheiro com essa porcaria aí. Muito pelo contrário. Tá bom? Toma cuidado, gente. Vocês, quando pega dinheiro na mão de agiota, você está penhorando sua família lá. Toma cuidado. João Nogão, bom dia. Que hoje, meu amigo zagueiro, que hoje Deus transforme pequenos momentos em grandes bênçãos. Gostei. Bom dia. Ora, valeu, João Negão. Um abraço para você. Eu acho que o Netinho já está ficando em pé, porque há dias atrás ele está dizendo: está querendo ficar em pé, está querendo, está buscando. Ai, João Negão ficou meio bobão depois que nasceu o neto, né? Normal, não é? É normal, né? Vovô, graças a Deus já é vô. E que negócio bom. E ontem minha turminha veio aqui me visitar à noite. Ô, delícia, hein? Isso é bom, hein? Isso é bom.
E a quem ainda não teve a oportunidade ou ainda não se deparou com a notícia, nós temos que pagar o imposto, viu? O ministro lá do STF, aquele carabão, que para mim ele é o nome dele é o Edson Fraquinho, Fraquinho, tá? É um cara fraquinho, que também estão todos enlameados, sujo na corrupção. Ele decidiu que a liminar deu provimento a liminar aqui de Piracicaba e nós teremos que pagar o imposto. Então vocês não fiquem aí dando bobeira que até dia 29 para pagar a primeira ou pagar no todo com aquele super desconto que a prefeitura dá. A prefeitura dá desconto, é bom. João Negão, bom dia, um abraço, hein? Saul, bom dia. Receba as bênçãos do Senhor para mais esse dia. Deus está no controle de tudo. Bom dia. Muito bom dia, bom dia, bom dia, bom dia, bom dia, gente. Se nós tivéssemos tempo de vigiar todos esses contratos, todas essas tramóias que esse povo faz com o nosso dinheiro, se a gente tivesse tempo, né, ir lá buscar, eu quero uma prestação de conta. Eu quero uma prestação de conta. Aí chega mais um munícipe, chega mais outro munícipe e vai chegando gente. Hã? Seria bom, hein? Bom dia, Adilson Oliveira. Bom dia, técnico do Mogi Mirim. Feliz e abençoada quinta-feira. Que nesse dia a presença de Deus nos acompanhe, que o seu amor nos proteja e a sua graça nos fortaleça. Amém. Mas nós os elegemos para poder cuidar disso para nós e olha as lambanças que esse povo faz. Hã? É muito difícil para nós, é muito difícil. Nós sofremos demais com esse povo, meu Deus.

deu um susto nesse povo para que eles cessem um pouco essa roubalheira. Então você procure na prefeitura o seu carnê, porque infelizmente nós vamos ter que pagar essa conta, tá bom, gente? Orlando Mendonça está chegando direto do Vale do Jequitinhonha, trazendo o seu bom dia e está dizendo o seguinte, ó. O melhor bom dia que tenho para te oferecer hoje é Deus te abençoe. Não apenas hoje, mas todos os dias de sua vida. Bom dia. Bom dia, meu irmão. Bom dia, Orlandão Mendonça, direto do Vale do Jequitinhonha. Saudade de vocês aí, hein? Tomar aquele café gostoso. E aí, Orlando? Café gostoso, Orlando? Orlando levanta 4 horas da manhã. Quando você levanta às 8, o café está congelado. Pelo amor de Deus, Orlando. Assim não, mas é, olha, o povo é acolhedor, esse meu irmão fora do comum, retrato falado do meu papai Geraldo, nosso papai Geraldo, é uma figuraça, viu? Atende a todos, ele consegue atender uma comunidade inteira, inteira, não para. 70, 70, 75, Orlando, 75, não para, não para. Não tem parado. O carrinho dele viaja o dia inteiro, a noite toda, para onde tem gente precisando lá. Tá? Pode procurar que Orlando está por lá, socorrendo alguém. Que energia. Mas o povo está todo ali acariciando ele. É um negócio gostoso. Trazem o carinho, né? Eita, coisa boa. Mas é um cara que se entrega, que se doa à família. Já tem gente na estrada junto com o Nelsinho, tem muita gente na estrada. Já tem gente na estrada, então toma cuidado, muito cuidado. Carlos Amorim está na estrada, cuidado, atenção. O Nelsinho está indo para Indaiatuba, o Carlos Amorim está indo para São Paulo. Muito cuidado, viu? Com a neblina, com a serração, toma cuidado. Wilson Humberto chegando por aqui também. Bom dia. Que a fé nunca nos falte e o amor sempre nos encontre. Bom dia, Wilson. Meu colega também aposentado lá do fórum, está passando por aqui, deixando seu bom dia, a quem a gente agradece e agradece muito. Rogério, lá do grupo do Padre Alex, do Evangelho do Padre Alex, sejamos gratos por dias chuvosos e pelas bênçãos que a água nos traz. Bom dia. Bom dia, Alex. Bom dia, Rogério, do grupo do Evangelho do Padre Alex. Muito bom dia. Obrigado pelo carinho. 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Não vai perder a hora, hein? Rosângela Carnelucci, bom dia. Respire fundo, sorria e enfrente o dia com todas as suas forças. Já estamos por aqui, já estamos por aqui, né? E esses dias um pouco mais difícil, né? Essa friaquinha não me agrada, hein? Eu gosto do clima mais quente, né? Eu me sinto bem, me sinto melhor nos dias mais quentes. Deixa eu ver o que nós temos de mensagem para você nessa manhã. Você que está chegando agora, tá tudo bem aí? Então, bom dia. Que a nossa manhã comece, que o nosso despertar comece com essa mensagem. Acredite, você pode tudo. Se nada mudar, invente novos caminhos. E quando a mudança chegar, tenha sabedoria para entender os planos de Deus. Se ficar difícil, enfrente com coragem. E quando tudo se tornar leve, agradeça com humildade. Se a tristeza rondar sua vida, procure motivos para sorrir, e quando a alegria florescer no seu coração, espalhe essa luz por onde passar. E todas as vezes que precisar recomeçar, recomece acreditando, porque Deus não coloca sonhos impossíveis dentro de um coração disposto a lutar. Você pode tudo. Tudo se conquista pelo amor, pela esperança, pela perseverança e pela fé que você tem em Deus. Quando a fé guia os passos, a força aparece. Os milagres acontecem e o impossível ganha forma. Que nesta manhã você renove sua confiança, levante a cabeça e siga em

0: frente, porque Deus está cuidando de cada detalhe da sua caminhada. Gratidão, Senhor, por mais um dia, por mais uma oportunidade e pela certeza de que contigo nunca, nunca estaremos sozinhos. Gratidão, Senhor. Gratidão, Senhor. Gratidão. Essa é a palavra. Essa é a palavra. Gratidão. Jesus, nosso melhor amigo. Nosso melhor amigo. Vamos de música? Vamos buscar aqui uma música para que nós possamos dar aí um pouco mais de um tom mais suave nessa manhã, hein? Tá muito carregado, pagar imposto, né? Jogatina, tá muito, muito carregado essa garotada, cabeça dura, achando que vai vencer as máquinas do Tigrinho. Vai não, faz isso não, você vai prejudicar a sua família. Bora, vamos de música, Samuel Messias, canta pra nós, Samuel, canta, canta.
1: Faz barulho aí, povo de Deus! Só quem tá feliz joga a mão pra cima e libera um grito de crente pentecostal aí, vai, irmão. Oh, glória! Aleluia! Você não vai parar, meu irmão, porque a ordem é chegar do outro lado e nós iremos chegar. Aleluia! Canta comigo, vamos! Não abandone o barco. Que coisa linda, declare! Pois a ordem é chegar do outro lado e você vai chegar. Eu quero ver todo mundo cantando, vai! Levante as mãozinhas pro céu.

0: Você tem coragem de ligar a lanterna do teu celular e cantar com a gente? Canta, vai!
1: Não se frustre.

Tá falado. Deixa eu trazer para vocês as principais notícias da nossa região metropolitana e do nosso estado de São Paulo. Em Piracicaba, a Prefeitura de Piracicaba segue reforçando campanhas de vacinação contra a gripe, especialmente para grupos mais vulneráveis. Algumas unidades de saúde estão atendendo em horário estendido para ampliar a cobertura vacinal. Também destaque os novos mutirões de castração gratuita para cães e gatos devem abrir cerca de 1.500 vagas na cidade. Na região, um incêndio atingiu uma loja das Casas Bahia em Santa Bárbara do Oeste, mobilizando equipes do Corpo de Bombeiros. Em Campinas, a campanha do agasalho, importantíssima. A campanha do agasalho segue arrecadando roupas e cobertores para ajudar famílias em situação de vulnerabilidade durante o período do frio. Isso é importante, gente. Doe. Doe porque dói, o frio dói, tá? Doe, quem puder, doe. Faça a sua doação. A cidade também terá o festival Giro Cultural com entrada gratuita neste final de semana, movimentando a cena artística e cultural da região neste fim de semana. No esporte, São Paulo Futebol Clube empatou recentemente pela Copa Mercosul, a sua Copa Sul-Americana, e segue buscando recuperação na temporada. O técnico Dorival Júnior destacou a necessidade de evolução da equipe nos próximos compromissos. Na capital paulista, continuam os debates sobre a mobilidade, segurança pública e vacinação contra a gripe, agora ampliada para toda a população em várias unidades de saúde. A concessionária Enel está no centro de discussões regulatórias envolvendo a distribuição de energia em São Paulo. O caso segue sendo acompanhado pela ANEEL. A cena cultural internacional, o festival Vortis, reúne artistas de 22 países em uma grande programação de arte contemporânea em São Paulo, destacando o debate sobre a cultura, corpo e sociedade. Aí, assim, levando algumas informações para você, dizendo que no cenário político a situação está muito mais densa, está muito mais discutida na questão política, a coisa está mais quente. 6:32, você não pode perder a hora, 6:32 da manhã, e a gente vai agradecendo a todos por aqui. Edivaldo Carnelucci passando por aqui, trazendo seu bom dia. Bom dia, Edivaldo Carnelucci, e obrigado pelo carinho. Obrigado pelo seu carinho, Edivaldo Carnelucci. Quem mais está por aqui, chegando por aqui? Alexandro Trevisan, trazendo seu bom dia também. Bom dia, Alexandro. Vai começar minha quinta-feira com essa frase. Vou começar minha quinta-feira com essa frase. Ninguém derruba a quem Deus sustenta, ninguém derrota a quem Deus protege e ninguém amaldiçoa a quem Deus já abençoou. Bom dia. Perfeito, hein, Alexandro? Perfeito. Bom dia, forte abraço. Estamos juntos no Despertar. Liga para cá, 19-996-50-0685. Fala com João Mendonça, ao vivo. É? Assim, liga para cá. Fácil, hein? Estamos juntos, hein? E juntos nós somos muito mais fortes, tá? Não se esqueçam. Profetiza aí que eu já volto. Esse lugar vai pegar fogo, aleluia! Pela fé e pela mão, eu creio. Pode ser, mas...

0: Que coisa linda, que delícia, que bacana. Olha, Deus pediu para dizer para vocês o seguinte, hein? Ó, tá frio para você? Imagine pro seu irmão em situação de rua. Deus quer que você saiba que hoje... que você não está sozinho e que Ele está no controle de tudo. Ele conhece as suas aflições e pede para que você não se desgaste tentando resolver tudo sozinho, mas que confie e descanse no seu amor e no seu cuidado. Independente do que você esteja enfrentando, confie, confie. Não tenha medo, pois eu estou com você. Não fique ansioso ou ansiosa, pois eu sou o seu Deus e eu fortalecerei e eu ajudarei. Tenha fé, porque você se confunde e se agita diante dos problemas. Deixa eu cuidar de todas as suas coisas e de tudo, e tudo será melhor. Seus ciclos estão sendo renovados. As provações produzem perseverança e Ele está transformando suas experiências para o seu crescimento. Então, tenha fé, acredite, acredite, tenha fé. Eu creio, eu acredito e vou em frente, vou enfrentando um problema de cada vez, né? É uma situação de cada vez, não dá para resolver duas, a gente pira e se acaba. Tem que ser uma de cada vez, né? Ai, meu Deus do céu, não é fácil não, não é fácil não, a gente tem que buscar força e buscar resolução e sempre sob a graça e a proteção de Deus, sempre, sempre, sempre, sempre, porque sempre nos chega algo ou alguma demanda para poder nos tirar do foco, atenção, ou talvez para nos colocar naquele caminho, naquela direção. Vamos lá, garotada do grupo, bora despertar e transbordar. Vamos ver quem é que chegou por aqui. Sérgio da La Vila chegou. Bom dia, ô Sérgio, escreve menor, vai ficar mais fácil para mim. Bom dia, Sérgio. E todos os dias temos algo para aprender e algo para esquecer e muita coisa para agradecer. Sérgio da La Vila passando por aqui e deixando seu bom dia. Muito obrigado, Sérgio, um ótimo dia. Fez uma... fez um trabalho no Canva aí, simplesmente lindo. Uma pena que o único problema do rádio não dava para mandar imagem, né? Alex Arratim chegou trazendo seu provérbio de hoje. Alex está com a demanda lá na sua região, uma rotatória com um semáforo que foi feita lá que está tá atrapalhando mais do que ajudando. Alô, Paraná, passa por lá, hein, vereador Paraná. Provérbios de hoje, o Senhor observa o coração do rei está nas mãos do Senhor com rios de água, ele o inclina para onde quer. Todo o caminho do homem parece certo aos seus próprios olhos, mas o Senhor pesa os corações. Fazer justiça é juízo e mais agradável ao Senhor do que sacrifícios. Olhar altivo, coração orgulhoso, e os planos dos ímpios são pecados. Planos do diligente levam à fartura, mas a pressa excessiva leva à pobreza. Ajuntar riquezas com língua mentirosa e vaidade passageira é laço da morte. A violência dos ímpios os destruirá, porque se recusam a fazer o que é justo. O caminho do homem culpado é tortuoso, mas o puro age com retidão. É melhor morar num canto do telhado do que com uma mulher briguenta numa casa ampla. A alma do ímpio deseja o mal, mas o seu próximo encontra favor aos seus olhos. Quando o zombador é castigado, o simples aprende. Quando o sábio é instruído, recebe conhecimento. O justo observa a casa do ímpio e vê os ímpios sendo lançados na ruína. Quem tapa os ouvidos ao clamor do pobre também clamará e não será ouvido. O presente dado em segredo acalma a ira, e a dádiva escondida desfaz a grande fúria. Praticar justiça traz alegria ao justo, mas terror aos que praticam o mal. O homem que se desvia do caminho do entendimento repousará na companhia dos mortos. Quem ama o prazer ficará pobre. Quem ama o vinho e o luxo não enriquecerá. O ímpio serve de resgate para o justo, o traidor torna o lugar dos retos. O traidor toma o lugar dos retos. Melhor é morar no deserto do que com uma mulher briguenta e irritadiça. Na casa do sábio há tesouro precioso e azeite, mas o tolo devora tudo o que tem. Quem segue a justiça e a bondade encontra a vida, justiça e honra. O sábio escala a cidade dos valentes e derruba a fortaleza em que eles confiam. Quem guarda a boca e a língua preserva sua alma das angústias. Orgulhoso e arrogante e chamado zombador age com excesso de presunção. O desejo do preguiçoso mata porque suas mãos se recusam a trabalhar. Ele cobiça o dia todo, mas o justo dá sem reter. O sacrifício dos ímpios é abominação, ainda mais quando feito com más intenções. A testemunha mentirosa perecerá, mas o homem que ouve falará com firmeza. O ímpio endurece o rosto, mas o justo considera o seu caminho. Não há sabedoria, nem entendimento, nem conselho contra o Senhor. O cavalo prepara-se para o dia da batalha, mas do Senhor vem a vitória. Vamos às perguntas de hoje. Quem pesa os corações humanos? O Senhor. O que agrada mais a Deus do que os sacrifícios? Fazer justiça e o que é correto? O que acontece com quem ignora o clamor do pobre? Clamará e não será ouvido. O que preserva a alma das angústias? Guardar a boca e a língua. De onde vem a verdadeira vitória? Do Senhor. Provérbio 21 ensina que Deus governa tudo e conhece as intenções do coração. Não basta parecer correto por fora. O Senhor valoriza justiça, misericórdia e obediência. O orgulho e preguiça e a injustiça levam à ruína, mas quem busca o bem encontrará vida e honra. Deus pesa o coração, justiça agrada, mas que a aparência religiosa, cuidar das palavras, preserva a vida. A vitória vem do Senhor. A bondade e a retidão conduzem à honra. Tarefa de hoje: examine suas intenções diante de Deus, escolha fazer o que é justo, mesmo quando ninguém vê. Controle suas palavras e confie que a verdadeira vitória vem do Senhor, não da força humana. Tá legal? Então, tá aí o provérbio do nosso amigo, nosso colega, nosso parceiro, nosso irmãozinho, Alex Zarratin. Obrigado pelo carinho. Muitíssimo obrigado pelo trazimento aí do seu provérbio nessa manhã de quinta-feira, meu amigo. O IBC Brasil, pois a palavra de Deus é viva e eficaz e mais afiada que qualquer espada de dois gumes. Ela penetra até o ponto de dividir a alma e o espírito, juntas e medulas, e julga os pensamentos e as intenções do coração. Está em Hebreus, esse texto está em Hebreus, capítulo 4, hein? Danilo Caldeirão, bom dia, Danilo, um ótimo dia para você, meu amigo, ótimo dia. Vamos juntos, hein? Juntos somos insuperáveis juntos, hein? Juntinhos com vocês nessa manhã gostosa de quinta-feira, friaquinha danada, não é minha praia essa, hein? Nessa praia, não, essa praia não é a minha, hein? Ai, que legal, que bacana. A criançada passou por aqui ontem à noite, depois da igreja. Anda, todo mundo legal, bacana. Neto Joias passando por aqui. Pai, entrego esta quinta-feira em tuas mãos. Cuida de mim, de minha família e de todos os meus amigos. E livra-nos de todo mal. Amém. Bom dia, Neto. Grande Netinho, bom dia. Meu amigo Paulo César Cassieri, bom dia. Levante-se e siga adiante, mesmo que seja difícil. Seja otimista, tenha fé e peça a Deus para ser o seu parceiro. E não desista, hein? Não desista, siga em frente. Siga em frente. Quem tiver aí um agasalho, que está guardado há muito tempo, você não está utilizando, Vamos doá-lo. Vamos doá-lo. O frio dói. O frio dói, gente. Quantas vezes você, aí no seu aconchego, na sua casa, no seu lar, você acaba sendo desperta na madrugada e está descoberto e você sente o quanto é o frio, quanto está frio, né? E ali você percebe, poxa, eu estou dentro de casa, eu tenho o aconchego do meu lar, da minha família, e você rapidamente pensa que pode ter uma criança embaixo de uma lona fria, em algum lugar desses rincões afora. É dolorido, é dolorido, é, dói, dói na alma, dói na alma. Deus exige que o seu povo viva uma vida de retidão, pautada em três pilares fundamentais escritos na Escritura: praticar a justiça, amar sem medida, misericórdia e andar humildemente com Ele. Ele não busca rituais vazios, mas sim um coração transformado e obediência sincera. Então, se você puder fazer o bem, o faça. Ajude. Tem muita gente precisando de nós, há muita gente mesmo precisando de nós. Doe, doe. Eu me recordo, eu convivi com o Monsenhor Luiz Giuliani lá na Paulista, eu fui catequista lá um tempo. E ele recebia de tudo, recebia de tudo. Aliás, uma das coisas que me machucou bastante foi quando houve uma reformulação nas paróquias, ele foi tirado da paróquia dele. Aquela paróquia era a vida de Monsenhor Luiz, a vida, tudo ali construído com as suas próprias mãos, tudo ali foi construído com as mãos do Monsenhor. E o novo pároco, a primeira coisa que ele freou foi as doações. E se tinha uma pessoa que tinha prazer em fazer doações, era o Monsenhor Luiz. Cesta básica, roupa, cobertores, uma refeição. E isso por 80 anos, não é coisa de 2 aninhos, não. É 80 anos, uma vida inteira. Fazendo esse gesto magnífico de acolher. E não tinha horário. A casa do Monsenhor é ao lado da igreja da paróquia, era ao lado da igreja, infelizmente ele veio a falecer há 2, 3 anos, até um pouco mais. E nós o perdemos, esse gentleman da igreja. Eu conheci, convivi com ele, caminhei com ele. E foi lá que eu aprendi, através de uma fala dele, que frio e fome não pode esperar. Dói. Monsenhor Luiz. Então, doe, gente, doe. E quando ele foi tirado, inclusive os materiais de doação que ele tinha arrecadado foram todos tirados da casa e incinerados. Isso machuca, né? É complicado, viu? É complicado. O ser humano é complicado. Vamos em frente. Vamos em frente. Ana Paula Gambioni chegou por aqui. A vida nos ensina a fazer o bom uso do tempo, enquanto o tempo nos ensina o valor da vida. Ó, Paula Gambioni chegou por aqui e deixou o seu recadinho. E olha, eu não vou citar nomes aqui, mas quem estiver mais atento e mais próximo vai entender. Monsenhor Luiz viveu esse período todo fazendo tudo isso, sempre de pé. Aquele corpinho franzininho, deveria ter 1,80 m, mais ou menos. Franzininho, serelepe o tempo todo. Só vim ouvir falar que ele estava doente agora no finalzinho da vida dele, quando houve essa mexida na igreja. Infelizmente, o sucessor dele já está afastado por questão de depressão, muito mais jovem do que ele. Veja como são os. Como a gente aprende, ó. A vida nos ensina a fazer o bom uso do tempo. Paula Campione, ó. A vida nos ensina a fazer bom uso do tempo. Monsenhor fazia bom uso do tempo e não tinha hora para ele. Enquanto o tempo nos ensina o valor da vida, o sucessor dele mudou algumas coisas, que é natural. Mas, infelizmente, já não está na mesma função, né? Então é isso, a gente precisa aprender o que é bom e fazer o que é melhor. Eline Moraes está dizendo o seguinte: para hoje, que seja um dia incrível, feliz, alegre e abençoado. Bom dia. Muito bom dia. Eu, quando eu aposentar, eu quero fazer esse trabalho de assistencialismo na rua, mas sem compromisso com político ou política. Quero fazer com a ajuda das comunidades, do povo da comunidade. Está chegando por aqui Lucimara Logatti, ela que está sempre inovando, hein? Está sempre inovando, está trazendo áudio. Vou colocar no ar ao vivo, a responsabilidade é da Lucimara Longatti. Bom dia, Lucimara. Bom dia, Lucimara Longatti.
1: Bom dia, João. Tudo bem?
0: Tudo em
1: João, a
0: paz.
1: gente tem que aprender a viver no nosso tempo,
0: Yeah.
1: sem correr para se encaixar onde não somos prioridade. Com o coração leve, sigo desejando o bem, até para quem não soube fazer o mesmo por nós. Tenho conversado muito com Deus pelo caminho e valorizando o agora, porque a vida acontece enquanto a gente vive, sente e continua tentando. Então a gente tem que entender, a gente nunca pode desistir. A gente nunca pode desistir de fazer o bem, mesmo que as outras pessoas não façam o mesmo por nós.
0: Perfeito.
1: Um abraço, feliz quinta-feira.
0: Legal, legal, legal. A nossa intrépida e inquieta Lucimara Longatti passando por aqui, trazendo a sua mensagem. E agradeço muito, muito, muito, muito boa, né? Tá, nós estamos evoluindo, graças a Deus, e aproveitando o nosso tempo por aqui, hein, Lu? Hein, Lu? Hã? Vamos juntos, vamos juntos. Esse espaço é todo nosso, tá? Traga as suas demandas, tragam as suas necessidades, traga tudo para cá. 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É um trabalho de formiguinha, todo mundo, cada um fazendo a sua parte, recolhendo, ajudando, para que nós possamos ajudar essa garotada, tá bom? Rosimeire passou por aqui também, Rosimeire Mendonça recuperando de uma gripe fortíssima. Uma semana acamada, tadinha, mas tá luta, não desiste nunca. Passou por aqui, deixou seu recado.
2: Bom dia, bom dia, bom dia.
0: Ó.
2: Passando para agradecer a todos por estar conosco todas as manhãs.
0: Ó.
2: Uma ótima semana, fiquem com Deus.
0: Guerreira, nossa guerreirinha tá por aqui, não desiste nunca, tá sempre em pé, mas tá recuperando aí de um resfriado fortíssimo que nos pegou essa semana, né? Começou lá na sexta, sábado já começou aquelas primeiras quezilas do resfriado e foi aumentando. Tá medicada, tá sob a observação, mas não, gripe é aquele negócio, ela tem que fazer o ciclo, né? Tá recuperando. Logo, logo estará em pé, se Deus quiser. logo, logo estará em pé. Ela está aí, recuperando, firme e forte. Meu amigo Leandro Silvino chegando por aqui dizendo bom dia. Nem todo dia começa leve. Às vezes o coração acorda cansado, a mente confusa e a fé parece em silêncio. Mas é justamente nesses dias que Deus mais trabalha no invisível. Você pode não perceber, mas enquanto você luta por fora, Deus está alinhando tudo por dentro. Cada lágrima que você segurou, cada coração, cada oração que você achou que não foi ouvida, está sendo usada como semente. O que hoje parece espera, amanhã será testemunho. Não se engane, o silêncio de Deus não é ausência, é estratégia. Ele está te preparando para algo maior do que você pediu. Talvez hoje você só precise fazer uma coisa: não desistir. Continue caminhando, mesmo sem entender. Continue confiando, mesmo sem ver. Continue acreditando, mesmo sem sentir. Porque no tempo certo, aquilo que parecia atraso vai revelar que você sempre foi propósito. Tá aí, Leandro Silvino, que volta daqui a pouco para nos ajudar, na resenha do Santo do Dia. Trouxe essa reflexão maravilhosa para nós. Parece que ele mudou a equipe dele, hein? Deixa eu dar uma verificada aqui. Ele está trazendo um novo esquema. Não, o esquema é o mesmo, 4-3-3 ofensivo, e veio aí com a sua seleção com Alisson, Danilo, Gabriel Magalhães e Marquinhos e Alexandro do lado esquerdo. Primeiro cabeça de área, Casimiro. Do lado meia, Lucas Paquetá e Bruno Guimarães. Do ataque, Rafinha, Neymar e Vini Júnior. Ele tirou o pivô, hein? Tirou o pivô. Tá aí. Esse ano é ano de Copa. Nós temos que estar aqui atento. O nosso Lancelotti daqui de Piracicaba, que é o nosso Leandro Silvino, trazendo a sua escalação, trazendo a sua equipe que poria em campo se fosse estrear com a seleção brasileira. Leandro, é isso. Obrigado, viu? Está sempre sou muito grato à sua participação, sempre por aqui. Sempre muito, muito, muito obrigado, desde já. Daqui a pouco o Leandro volta para a resenha do Santos do Dia. Rogério Silvino, da RS Mecânica, também chegando por aqui, o irmão de Leandro. O nascer do sol é a voz silenciosa de Deus dizendo: recomeça. Bom dia! Bom dia, Rogério. Um ótimo dia para você. Obrigado pela participação. Obrigado por estar conosco. Julião Passarini, que a nossa quinta-feira seja abençoada por Deus. Já está sendo, com certeza já está sendo. Porque agora são exatamente 6h57. Liga para cá, fala com João Mendonça, 19-996-500-685, ao vivo para você nas suas manhãs. Trazendo o que há de mais confortante para você começar o seu dia, né? Filtrando até as notícias, para que você não se sinta invadido logo pela manhã, A gente filtra até as notícias para que tudo venha a contento, que você saia de casa abastecido, alicerçado, mas sem ser invadido na sua manhã. Tá bom? Cuidamos de tudo para você.
3: Se não aos teus pés, é o que nós queremos aqui nessa noite. Quantos desejam isso? Vamos louvar o nome de Jesus.

Aleluya. Aleluya. Aleluya. Um prazer estar aqui. Uma honra estar com esse povo lindo de Deus. Mas só há sentido nessa noite se aquilo que fizermos atrair a atenção do Senhor para nós. Então precisa ser mais do que uma música, precisa ser mais do que um gesto, precisa haver coração envolvido.

Existe algumas coisas que só o olhar do Senhor vai resolver. Só o olhar dele vai resolver. A mulher do fluxo de sangue tocou nele e foi curada. Mas ela só obteve salvação quando Jesus olhou para ela. O texto fala, Jesus olhando para aquela mulher quando ela se identificou. Jesus olha para ela e diz, vá em paz, a tua fé te salvou. Não foi a tua fé que te curou, a tua fé te salvou. Existe um relacionamento que eu e você precisamos ter com Deus, que vai além do toque, que vai além do milagre, que vai além das bênçãos, que vai além da promessa. É um relacionamento querendo os olhos dele muito mais.

0: Aleluia. Glória a Deus. O que nós fazemos é para Ele, amém? E a presença dEle é o nosso prazer. Se você quer, diga.
1: Eu não preciso ser reconhecido por ninguém. A minha glória é fazer com que conheçam a Ti.
0: Alguém tem coragem de cantar essa frase agora?

0: Esse segura aí, esse cara é muito bom, hein? Gosto dele, hein? Gosto demais. Gosto demais, mas nós precisamos da sequência. Precisamos da sequência. Deus sempre tem uma resposta. Você sabia disso? Quando pensamos que acabou, ele nos lembra que ainda existe esperança. Quando a força parece pequena, Ele mostra sua graça infinita. Você diz, isso é impossível. E Deus responde, tudo é possível. Você diz, estou cansado. E Deus sussurra no teu ouvido, eu te darei descanso. Você diz, não vejo saída. E Deus abre caminhos onde ninguém imaginava existir passagem. Você diz, estou com medo. E Deus segura a tua mão dizendo, não temas, eu estou contigo. Que verdade maravilhosa. Deus nunca abandona um coração que clama, acredita e continua caminhando, mesmo em meio às tempestades. Talvez hoje alguém esteja ouvindo essa mensagem com o coraçãozinho apertado, sem forças, sem direção. Aquele jovem que está apostando tudo que tem no tigrinho. Aquele menino criado com tanto carinho, mas que está buscando um meio de arrumar algum trocado para ir numa boca comprar alguma droga. Mas Deus manda dizer: eu nunca te deixei e jamais te desamparei. Então, levante a sua cabeça. Você que está apostando não vai vencer a máquina. Isso vai virar doença. E você que está no vício, procure ajuda. Sozinho você não vai sair disso. Renove a sua fé e continue acreditando, porque o Deus que prometeu é fiel para cumprir. Que nesta manhã a paz de Deus invada a sua casa. Cure suas feridas, fortaleça sua caminhada e faça nascer esperança onde antes existia tristeza. Gratidão, Senhor, porque mesmo quando o mundo diz não, o Senhor continua dizendo: eu estou com você. Bora, vamos juntos? É assim que é. Sai dessa garoa, vai molhar sua chapinha, hein? Sai dessa garoa. A Dirce do Colab do Porto já chegou por aqui trazendo mais uma história. Vamos ouvi-la daqui a pouquinho. O doutor José Jonas Raimundo, advogado dos bons, hein? Bom dia. Paz e bem. Os Girassol sabe que o segredo da felicidade é seguir, mesmo em dias nublados. Iluminada quinta-feira para todos nós. Amém. Que assim seja, irmão. Que assim seja. Que assim seja. Tuninho Campione chegando por aqui, trazendo sua mensagem. Tuninho Campione, bom dia. Abençoado seja o nosso dia. Que seja repleto de bênçãos, alegria e cheio de Deus. Cheio de Deus. Bom dia. Obrigado, Toninho Campione. Muitíssimo obrigado. A vitória vem para quem luta. O milagre vem para quem tem fé. E a recompensa vem para quem confia. Vamos dar confiança, hein? Fé aí, rapaziada, fé, fé. Tá bom? Bom dia. Vamos chegando, vai mandando seu recadinho para cá. Pessoal do grupo da greve, vai ter greve? É momento de greve? Hã? Ah, não, vocês estão só confabulando sobre isso, né? Movimento Levanta Piracicaba. Bom dia. O momento é turbulentíssimo, não vai dar, não, gente. João Batista, bom dia. João Batista Bortolazzo, bom dia. Ceiça Sandoval, bom dia, Ceiça. Que Deus te guie para que você saiba tomar as decisões certas no dia de hoje. Tenha um bom dia. Ceiça Sandoval, que tem o seu salão aqui na Rua Santa Cruz, 558, e estará no shopping na sexta-feira para o primeiro desfile afro. Ó, que beleza, hein? Você vai desfilar também, Ceiça? Hã? Vai estar desfilando também? Junto com o pessoal do desfile afro? Não. Cidinha Mendonça mandando bom dia. Te amo, eu também te amo. Maninha Caçula, bom dia. Eu também te amo. Um ótimo dia para você, viu? Também te amo. Pessoal lá do quiosque do Zé Milton, bom dia. Quinto, hein? Dia 21 tem caldo de mocotó, rapaz. Isso é só para os fortes, hein? Tem caldo de mocotó. Onde que vai ser esse trem, hein? Na rua Célia Silveira de Castro, 480. Eu não sei onde é, não. Reis Bar e Café, vai ter caldo de mocotó. Ó, isso é só para os fortes. Eu não aguento, eu não me dou conta, hein? Pessoal do Alagoas do Piseiro, bom dia para vocês também. Obrigado pelo carinho. Sei se você não respondeu ainda se ela vai desfilar amanhã no desfile afro, hein? Na sexta-feira, no Shopping Piracicaba, o primeiro desfile afro de Piracicaba. Chegando aqui, o último capítulo dos artesãs, dos artesãs, é o último capítulo hoje, da nossa amiga Dirce Ignes, 7h24. Hoje não vai dar nem para fazer uma resenha do último capítulo, mas vamos ouvi-la, vamos ouvi-la, vamos ouvi-la.
1: Bom dia, João Mendonça e ouvintes do programa Despertar.
0: Ao vivo.
1: Graça e paz.
0: Amém.
1: João,
0: Oi.
1: hoje eu quero contar uma história muito especial,
0: Pois
1: uma
0: então,
1: história de
0: conte.
1: coragem, parceria e empreendedorismo feminino. A Helenita, da Helenita Mulher, recebeu a missão de encontrar empreendedoras para participar do projeto Empodera Ela, criado em homenagem ao Mês das Mulheres.
0: Legal, hein?
1: A proposta era desafiadora: manter uma loja funcionando todos os dias, das 10 da manhã às 10 da noite, de segunda a domingo. No início, ela convidou cinco empreendedoras, e entre elas estava a Dirce, da Nobre Babosa. Todas aceitaram o desafio com muita esperança, mas logo perceberam a dificuldade da rotina. O artesanato não nasce pronto, ele é autoral, feito à mão, exige tempo, dedicação, criatividade e muito amor. Enquanto algumas permaneciam na loja em período integral, outras precisavam se dividir entre atender clientes, produzir peças, cuidar da casa, da família e continuar sonhando. E mesmo com boas vendas, o cansaço começou a vencer. No final de março, o Shopping Piracicaba propôs estender o projeto até maio, aproveitando o movimento do Dia das Mães. Mas quem estava segurando a loja diariamente já não tinha mais fôlego para continuar sozinha. Foi então que surgiu uma solução baseada na colaboração. As cinco mesas passaram a ser divididas entre mais empreendedoras, permitindo revezamento, produção, descanso e novas oportunidades. E foi exatamente nesse momento que nasceu a parceria com o Colab do Porto. O Colab do Porto nasceu na Rua do Porto, em Piracicaba, com um movimento colaborativo. Um projeto criado para unir mulheres empreendedoras, artesãs, artistas, comerciantes e pessoas que acreditam que juntas podem ir mais longe. A Dirce abraçou essa oportunidade e começou a ajudar outras mulheres a ocuparem aquele espaço. As empreendedoras foram chegando, algumas ficaram pelo caminho, mas outras encontraram ali acolhimento, amizade, aprendizado e propósito. Hoje, a loja conta com 15 empreendedoras e mais do que uma loja. Ela se tornou um espaço de união, colaboração, empatia, resiliência e fortalecimento feminino. Deixamos aqui o nosso convite. Venham conhecer a loja, conhecer as empreendedoras, valorizar o artesanal e apoiar mulheres que seguem acreditando todos os dias nos próprios sonhos. Porque quando vocês apoiam o pequeno empreendedor, vocês ajudam famílias, fortalecem histórias e mantêm viva a essência do feito à mão. João, nossa gratidão por contar essas histórias com tanta sensibilidade, com esse timbre de voz acolhedor que toca o coração das pessoas e dá ainda mais vida a cada palavra. Gilson, bom sucesso. Muito obrigada pelo acolhimento, pelo carinho e pela oportunidade de levar ao rádio história de mulheres fortes, batalhadoras, empreendedoras, que muitas vezes trabalham em silêncio, mas nunca, nunca deixam de acreditar. Que Deus abençoe cada ouvinte, cada empreendedora e cada pessoa que acolhe apoiar sonhos. Apoiar o artesanal e apoiar o comércio local. Graça e paz, e que nunca nos falte coragem para continuar florescendo junto. Graça e paz.
0: Tá aí, isso acho que não é adeus, né? É um agradecimento momentâneo, mesmo porque nós vamos usar a mesma prerrogativa do shopping. Se o shopping, a direção do shopping pediu para ficar um pouco mais, então o pedido está feito para que elas também fiquem um pouco mais conosco, né? Continue conosco, essas mulheres. Aliás, sempre que você tiver uma missão difícil, um desafio difícil, você dê para quem não tem tempo. Veja que elas se desdobraram e deram conta, estão dando conta da missão com muita galhardia e elegância, né? E quando você tiver uma demanda muito difícil, procure uma mulher que esteja bastante atarefada, estressada, e falar para ela: confie em você. Tenho certeza que você dará conta dessa missão. Pode ter certeza, virá a melhor solução para a sua demanda. Hoje, nossa mensagem para as mulheres artesãs, essas guerreiras do artesanato, mulheres que transformam linhas em tecidos, tintas, madeira, crochê, barro, semente, babosa e sonhos em verdadeiras obras de arte. Mulheres que muitas vezes trabalham em silêncio, vencendo o cansaço, enfrentando dificuldades e ainda assim continuam colocando amor em cada detalhe daquilo que fazem. Ser artesã é mais do que produzir peças bonitas, é colocar a alma nas mãos, é transformar sentimentos em criação, dor em força e esperança em recomeço. Cada peça carrega história, dedicação, noites sem dormir e o desejo sincero de construir uma vida melhor através do próprio talento, da própria sensibilidade. Vocês são guerreiras, mulheres que cuidam de casa, da família, dos filhos e ainda encontram forças para empreender, criar, vender e acreditar nos próprios sonhos. E nunca se esqueçam, aquilo que vocês fazem tem valor imensurável. O artesanato leva identidade, cultura, carinho e humanidade para um mundo que muitas vezes vive na pressa. No trabalho das mãos carrega algo que máquina nenhuma consegue reproduzir com tanto amor. Que Deus continue abençoando cada mulher artesã, fortalecendo suas mãos, iluminando seus caminhos e abrindo portas de prosperidade, reconhecimento e paz. Quando uma mulher acredita no seu dom, ela inspira outras mulheres também a acreditarem em si mesmas. Parabéns a todas as artesãs e lutadoras que transformaram talento em sustento, criatividade e em esperança e fé. Fé em coragem para nunca desistir. Vocês são um exemplo de força, delicadeza e superação. Um beijo carinhoso a todas, na pessoa da Dirce Inês, com quem mantivemos contato durante esse período e manteremos em dia em tempos futuros, pode ter certeza disso. Dirce, leva um beijo carinhoso nosso a todas e a todos os artesãos que estão envolvidos nesse grandioso projeto. Muitíssimo obrigado por ter estado conosco. E vai continuar conosco. Obrigado, viu? Obrigado mesmo. Sérgio Friuli chegando por aqui. Bom dia. Gratidão a Deus por esse maravilhoso dia que se inicia. Bom dia, Sérgio. Sérgio, que é pai do Tiago Priuli, fisioterapeuta a domiciliar. Precisou? É só chamar. 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Elias Fraga chegou por aqui. Deus não tem atalhos, Deus tem caminhos. Deus não abre brechas, Deus abre portas. Espere o tempo de Deus e confie. Bom dia. Deus abençoe grandemente, ilumine sempre. O dia maravilhoso e abençoado. Estamos juntos, Elias Fraga, passando por aqui, hein? Oi, meu amigo, meu repórter de Alambrado. Você viu que estão fazendo reportagem de Alambrado, hein? Bom dia, João Mendonça. Toca Elias Soares aos pés da cruz. Toco. Bom dia. Que a graça e a paz de Deus esteja em seu lar e no seu também, Rogerião. Aguarda aí que eu já toco já, Rogério. Obrigado pelo carinho. Estamos juntinhos, viu? Meu repórter de Alambrado, o cara é bom, hein? Bom dia, Marquinho, mandando bom dia. Pessoal lá do SECAP, Alagoas do Piseiro, agradecendo. Eu vou provar esse trem aí. Como é que é? Caldo de mocotó. É hoje, a partir das 19 horas, lá no Reis Bar e Café da rua Célia Silveira de Castro, 480. Que bairro é esse, hein? Que onde fica esse bar do Reis aí, do Mocotó? Vou levar a Cida, minha irmã, ela adora Mocotó. Eu vou levar a Cidinha lá para provar. Você gosta, né, Cida? Hã? Não minta para mim. Você sempre falou que gostava de caldo de Mocotó. Não venha com essa história, não, hein? Não vem, não, que não vai colar, hein? Hã? Vamos atender Rogério Silvino, toca Elias Soares aos pés da cruz. É agora, para você que está chegando agora, a nossa gratidão e o nosso carinho por você estar conosco. Nosso muitíssimo obrigado, viu? Nosso muitíssimo obrigado mesmo. Que Deus proteja grandemente cada um de vocês e que nos mantenha sempre unidos, sempre unidos, sempre. Daqui a pouquinho tem o santo do dia, a resenha para você do santo do dia. Juntamente com o meu amigo Rogério Silvino, será que vai dar tempo hoje? Leandro Silvino, será que vai dar tempo, hein? Vamos tocar, vamos atender Rogério Silvino. Toca Elias Soares aos pés da cruz. Ai, bom dia, Piracicaba. Obrigado pelo carinho. Obrigado pela participação conosco. Sempre.

0: seja alcançado pela misericórdia dele nessa noite. Existe misericórdia disponível para você. Se você crê nisso, dá um berro aí para a glória de Deus.
1: Aí, Rogério Silvino pediu direto do Distrito Cultural de Tanquinho, aos pés da cruz, com o Eli Soares, e ouviu aqui conosco nessa manhã gostosa de quinta-feira, uma friaca danada. Eu já vou mandando bom dia lá para Alexandre D'Aragone. Bom dia, que o nosso dia seja abençoado, produtivo e cheio de paz. Atenção, você está saindo agora de casa, hein? Você vai passar por um procedimento cirúrgico, você vai passar por uma consulta médica. Então, nesta manhã nós queremos fazer uma oração especial e mandar uma mensagem para você cheia de carinho. E nessa mensagem eu quero incluir a minha irmã Rosária Mendonça, que nesse momento vai passar por uma cirurgia nos olhos. Rosária, coloque o seu coração nas mãos de Deus e siga em paz. O Senhor já está à frente de tudo, cuidando de cada detalhe, iluminando os médicos, protegendo suas mãos e derramando bênçãos sobre a sua vida. Que Nossa Senhora cubra você com o seu manto sagrado, trazendo calma, confiança e serenidade neste momento tão importante. Que Deus transforme qualquer medo em esperança, qualquer preocupação em fé. Você especificamente não está sozinha. Há muitas orações sendo feitas por você, muitos corações unidos pedindo proteção, saúde e uma recuperação tranquila e abençoada. Incluo Gustavo Pimentel também. Que os seus olhos sejam restaurados com sucesso e que você continue enxergando a beleza da vida, da família, do amor e das bênçãos que Deus prepara todos os dias na sua vida. E lembre-se, quando entregamos os nossos caminhos ao Senhor, Ele cuida do impossível. Rosária Mendonça, Gustavo Pimentel e todos que estão acamados, que Deus a proteja, a fortaleça e conduza tudo com perfeição. Estamos em oração por vocês. Beijo carinhoso e um ótimo dia. Vamos dando sequência na nossa programação com muito gosto, com muito prazer, com muita alegria. Daqui a pouquinho tem a resenha do Santo do Dia e também a nossa leitura diária. Não saiam daí.

Ouça, eu queria que você cantasse comigo mais uma vez a parte que diz: se o mar me submergir, a tua mão vai me trazer à tona para respirar. Ouça, o mar submergir não é uma certeza, é apenas uma possibilidade. Mas a mão do Senhor te trazer à tona para respirar não é uma possibilidade, é uma certeza. É uma certeza. É aquilo que Davi declara no Salmo 23. Davi diz: ainda que eu andasse pelo vale da sombra da morte. Davi está apenas citando uma hipótese. Ele não está dizendo de uma certeza. A certeza de Davi vem depois. Ele diz: ainda que eu andasse pelo vale da sombra da morte, uma certeza eu tenho: o meu Senhor está comigo. A sua

Trem bom demais estar com vocês, é bom demais. As manhãs tomam outro rumo, né? O despertar está aqui exatamente para isso, para nos alicerçar, alimentar nas manhãs. Eu agradeço muito a oportunidade, principalmente a Deus, primeiro pela saúde, pela oportunidade de poder estar com vocês todas as manhãs, das 4 às 8 da manhã. Resenha do Santo do Dia. O Santo do Dia é uma resenha diária dos santos guardados na memória da Igreja. Histórias de mestres da vida cristã de todos os tempos que, como faróis luminosos, orientam os nossos caminhos. Hoje é dia do São Cristóvão de Magalhães e companheiros mártires no México. No período mais difícil da Igreja perseguida no México, o padre Cristóvão Magalhães foi assassinado com 24 companheiros por ódio à fé. E em 25 de maio de 1927, estes mártires foram canonizados por São João Paulo II em uma cerimônia solene durante o grande jubileu do ano 2000. Hoje também é dia de São Carlos Eugênio de Mazenod, bispo de Marselha. Marcélia, fundador dos Oblatos de Maria Imaculada. Eugênio, de família nobre, fugiu da Revolução Francesa e, ao invés de continuar a vida de corte, quis ser sacerdote. Em 1816, fundou a Sociedade de Missionários da Provença, que mais tarde se tornou Missionários Oblatos de Maria Imaculada. Após sua nomeação como bispo de Marselha, faleceu em 1861. Vamos dando sequência à nossa resenha dos santos do dia e logo em seguida a nossa leitura diária. E você tem também uma reflexão trazida por nós e você não pode sair daí. Você não pode sair daí, tá bom? Fica aí que você vai acompanhar conosco. Hoje também é dia dos beatos Padre Manuel Gonzalez e seu coroinha Adílio Daronc, fuzilados no Brasil. Padre Manuel Gonzalez, 1877-1924, e seu coroinha Adílio Daronc, 1908-1924, mártires que no Brasil, depois de serem maltratados e amarrados em duas árvores e em um morro, foram fuzilados, morrendo por causa do ódio que seus algozes tinham com a fé cristã da Igreja Católica. É importante que possamos trazer essas histórias só para que o nosso público entenda o tamanho da fé desses cristãos e da entrega desses cristãos, para que nós pudéssemos estar hoje aqui testemunhando ou dando testemunho sobre a nossa igreja, a Igreja Católica, para a gente sentir o tamanho da importância da religião. Então, tem Santo Eugênio de Mazemot, fundador das Obras de Maria Imaculada, Carlos José Eugênio de Mazemot, que esse era o seu nome de batismo. Ele nasceu na bela cidade de Aix-en-Provence, no sul da França, em 1º de agosto de 1782. Seu pai era nobre e presidia a corte dos condes da Provença. Sua mãe pertencia a uma família burguesa muito rica. Teve duas irmãs, Antonieta e Elizabeth, que morreu aos 5 anos de idade. Sua infância foi tranquila até 1790. Perdão. Quando a família teve que fugir da Revolução Francesa, deixando todos os bens e indo para a Itália, onde permaneceram durante 11 anos, vivendo de cidade em cidade. Nesse período, seus pais também se separaram. A mãe deixou Eugênio com o pai na Itália e foi para a França tentar reaver os bens confiscados. Dia também de São Nicolau de Fouet, padroeiro da Suíça. Nasceu em 1417, viveu até 1487.
Irmão Klaus, segundo costuma ser chamado na Suíça, é o santo mais popular da Confederação Helvética, que dele fez seu padroeiro. A maneira do legendário Guilherme Tell, também ele recebeu o título de pai da pátria, por ter acolhido em socorro da pátria diante da ameaça austríaca. E em 1481, quando havia o risco de eclodir a guerra civil. Seguimos com a nossa resenha dos santos do dia, agora com o nosso colaborador Leandro Silvino, que traz também uma colaboração toda especial para nós sobre a resenha dos santos do dia. Deixe eu localizar o Leandro por aqui. Tem muita gente falando conosco, graças a Deus, e somos eternamente grato, viu? Eternamente grato, e que vocês continuem perseverando junto conosco. Leandro traz os santos do dia, São Cristóvão Magalhães e companheiros mártires, sacerdote mexicano martirizado durante a Guerra Cristera, perseguição religiosa no México. Permaneceu fiel à igreja até a morte. Foi canonizado junto com os outros 24 mártires mexicanos. Santo Eugênio de Mazenote, bispo francês e fundador dos Oblatos de Maria Imaculada, dedicou sua vida à evangelização dos pobres, exemplo de zelo missionário e amor pela igreja. São Amy de Tuk, bispo da Finlândia, no século XIV, trabalhou pela unidade da igreja e formação do clero. Temos os beatos do dia. Beatos do dia são João Mopinotti, mártir da Revolução Francesa, morto por permanecer fiel à fé católica. Beato Manuel Gomes Gonzalez, sacerdote espanhol, martirizado durante a Guerra Civil Espanhola, testemunho de coragem e fidelidade a Cristo. A nossa reflexão de hoje, trazida por Leandro Silvino: a vida destes santos nos ensina que a fé verdadeira não depende de facilidade, mas de fidelidade. E ele conclui: mesmo nas dificuldades, Deus permaneça firme. Deus honra aqueles que não desistem dele, mesmo quando tudo parece contrário. Vamos o preâmbulo, a abertura da nossa liturgia de hoje. Vamos fazer o preâmbulo da nossa leitura diária. Pai justo, o mundo não te conheceu. Eu, porém, te conheci e estes reconheceram que tu me enviastes. Evangelho de João, capítulo 17, de versículos 20 a versículos 26. Continuemos o nosso preâmbulo. Eu não peço somente por eles, mas também por aqueles que creem em mim pela palavra deles, que todos sejam um como tu, Pai. Estás em mim e eu em ti. Que também eles estejam em nós, para que o mundo creia que tu me enviastes. Eu lhes tenho dado a glória que tu me tens dado, para que seja um, como nós somos um. Eu neles e tu em mim, para que sejam perfeitos na unidade e para que o mundo reconheça que tu me enviastes e que os amastes como me amastes. Pai, aqueles que me destes, quero que onde eu estiver, também eles estejam comigo, para que vejam minha glória, que me destes porque me amastes antes da fundação do mundo. Pai justo, o mundo não te conheceu. Eu, porém, te conheci e estes reconheceram que tu me enviastes. Senhor meu Deus, creio que estás aqui e creio em tua palavra. Ajuda-me a permanecer na tua presença, com o espírito e o coração aberto para acolher o que queres me falar neste momento de colóquio com tua palavra salvadora.
Ó Divino Espírito, ensina-me que tudo quanto Jesus ensinou, dá-me inteligência para entender, memória para lembrar, vontade dócil para praticar e coração generoso para corresponder aos teus convites. Vamos à nossa leitura diária. Quinta-feira, 21 de maio de 2026, sétima semana da Páscoa. Atos 22, 30, 23, 6 e 11. Aproximemo-nos com toda a confiança do trono da graça para conseguirmos misericórdia e alcançarmos a graça de um auxílio no momento oportuno. Aleluia, aleluia. Num mundo dividido por controvérsias, o seguidor de Cristo não se omite, mas dá convicto testemunho da fé que o anima. E nesta leitura, rezemos pelos cristãos, pelos doentes, pelas pessoas viciadas em jogos, em drogas, para que, não obstante as perseguições, cheguem à unidade perfeita com o Senhor. A primeira leitura está no livro dos Atos dos Apóstolos, capítulo 22, de versículo 30 e seguintes, 23, 6 e 11. Naqueles dias, querendo saber com certeza por que Paulo estava sendo acusado pelos judeus, o tribuno soltou e mandou reunir os chefes dos sacerdotes e todo o conselho dos anciãos. Depois fez trazer Paulo e colocou-o diante deles. Sabendo que uma parte dos presentes eram saduceus e a outra parte eram fariseus, Paulo exclamou no conselho dos anciãos: Irmãos, eu sou fariseu e filho de fariseus. Estou sendo julgado por causa da nossa esperança na ressurreição dos mortos. Apenas falou isso, armou-se um conflito entre fariseus e saduceus e a assembleia se dividiu. Com efeito, os saduceus dizem que não há ressurreição, nem anjo, nem espírito, enquanto os fariseus sustentam uma coisa e outra. Houve então uma enorme gritaria. Alguns doutores da lei do partido dos fariseus levantaram-se e começaram a protestar, dizendo: Não encontramos nenhum mal neste homem. E se um espírito ou anjo tivesse falado com ele? E o conflito crescia cada vez mais. Receando que Paulo fosse despedaçado por eles, o comandante ordenou que os soldados descessem e o tirassem do meio deles, levando-o de novo para o quartel. Na noite seguinte, o Senhor aproximou-se de Paulo e lhe disse: Tem confiança? Assim como tu destes testemunho de mim em Jerusalém, é preciso que sejas também minha testemunha em Roma. Caríssimos irmãos e irmãs, essas são para nós palavra do Senhor, que o salmista respondeu com o Salmo 15: Guardai-me, ó Deus, porque em vós me refugio. Guardai-me, ó Deus, porque em vós me refugio. Diga ao Senhor: somente vós sois meu Senhor. Ó Senhor, sois minha herança e minha taça. Meu destino está seguro em vossas mãos. Eu bendigo, ó Senhor, que me aconselha e até de noite me adverte o coração. Tenho sempre o Senhor ante meus olhos, pois se o tenho ao meu lado, não vacilo. Eis porque meu coração está em festa, minha alma rejubila de alegria e até o meu corpo no repouso está tranquilo. Pois não haveis de me deixar entregue à morte, nem vosso amigo conhecer a corrupção.
Vós me ensinais vosso caminho para a vida. Junto a vós, felicidade sem fim, delícia eterna e alegria ao vosso lado. Olha aqui, o salmo é a resposta da primeira leitura. O último versículo da primeira leitura. Na noite seguinte, o Senhor aproximou de Paulo e disse: tem confiança? Assim como tu deste testemunho de mim em Jerusalém, é preciso que sejas também minha testemunha em Roma. Olha o que o salmista responde: vós me ensinais vosso caminho para a vida. Junto a vós, felicidade sem limites, delícia eterna e alegria ao vosso lado. Você entendeu? Então vamos ao Evangelho. Vamos ao Evangelho. O Evangelho de hoje está no capítulo 17, versículos 20 a versículos 26. Aleluia, aleluia, aleluia. Para que todos sejam um, diz o Senhor, como tu estás em mim e eu em ti, para que o mundo possa crer que me enviastes. Aleluia, aleluia, aleluia. Proclamação do Evangelho de Nosso Senhor Jesus Cristo, narrado segundo o evangelista João. Naquele tempo, Jesus ergueu os olhos ao céu e rezou, dizendo: Pai Santo, eu te rogo somente por eles. Eu não te rogo somente por eles, mas também por aqueles que vão crer em mim pela sua palavra, para que todos sejam um como tu, Pai, estás em mim e eu em ti, para que eles estejam em nós, a fim de que o mundo creia que tu me enviastes. Eu dei-lhes a glória que tu me destes, para que eles sejam um como nós somos um. Eu neles e tu em mim, para que assim eles cheguem à unidade perfeita e o mundo reconheça que tu me enviastes e os amastes como me amastes a mim. Pai, aqueles que me destes, quero que estejam comigo onde eu estiver, para que eles contemplem a minha glória, glória que tu me destes, porque me amastes antes da fundação do universo. Pai justo, o mundo não te conheceu, mas eu te conheci, e estes também conheceram que tu me enviastes. Eu vou repetir: Pai justo, o mundo não te conheceu, Jesus falando, mas eu te conheci, e estes também conheceram tu que me enviastes, e eu lhes fiz conhecer o teu nome, e o tornarei conhecido ainda mais, para que o amor com que me amastes esteja neles, e eu mesmo esteja neles. Eu lhes fiz conhecer o teu nome, e eu o tornarei conhecido ainda mais, para que o amor com que me amastes esteja neles e eu mesmo esteja neles. Caríssimos irmãos e irmãs, essas são para nós palavra da salvação. E nós vamos à nossa brevíssima reflexão de hoje. O tempo avança, já são 8 horas, 8 minutos, não vai perder a sua hora. Respira aí. Reflita um pouco sobre a leitura diária, que eu já venho com a nossa brevíssima reflexão. Que o Espírito Santo nos ilumine e nos inspire

A oração sacerdotal de Jesus dirigida ao Pai soou aos ouvidos dos apóstolos como uma exortação. Estes devem buscar e promover a unidade entre si. É, sim, uma oração pela unidade, pois ilustra e permite tomar consciência de que fundamenta as relações recíprocas e infinitas entre Jesus e o Pai. Estendidas aos discípulos visam um claro objetivo, o testemunho do amor em um mundo hostil. Nesse sentido, a oração de Jesus ultrapassa os limites do grupo apostólico. Pela pregação, outros hão de vir à fé. Então, a unidade que Jesus pediu ao Pai foi para toda a igreja e é o meio eficaz para se viver no mundo, tendo em vista, porém, a eternidade com Jesus, recebendo-a e participando da sua glória. A oração é finalizada com duas reações: a rejeição do mundo e a adesão dos fiéis. O critério é a vivência do amor. De que lados estamos? Temos escolhido o projeto salvífico de Deus em Jesus? Que escolha nós estamos fazendo? De que lado estamos? Com quem estamos? Chegamos à terceira e última parte da oração sacerdotal de Jesus. Além de rezar pelos apóstolos, o Mestre pede por todos os futuros seguidores, ou seja, por todos que fizeram, fazem e farão parte da Igreja. A unidade, Jesus junta agora e toma o tema do amor. Isso mostra que a força da Igreja se alicerça sobre esses dois grandes pilares, que vêm de Deus, uno e trino, e são por Ele mantidos. Unidade e amor têm suas fontes no Pai, chegam até nós pelo Filho e são vividos pelos fiéis sob a proteção e guia do Espírito Santo. O Senhor não quer que nós juntemos numa massa indistinta, como um bloco sem nome, apenas com o fim de estarmos unidos, mas deseja que sejamos um, como Tu, Pai, está em mim e eu em Ti, para que assim eles estejam em nós. A unidade pela qual Jesus reza é, portanto, uma comunhão fundada no mesmo amor com que Deus ama, no qual provém a vida e a salvação. E é como tal, é primeiramente um dom que Jesus vem trazer. É, pois, a partir do seu coração que o homem, que é o Filho de Deus, se dirige ao Pai dizendo: eu neles e tu em mim, para que eles cheguem à perfeição da unidade e assim o mundo reconheça que tu me enviastes e que me amastes e que os amastes a eles como a mim. Ouçamos com admiração esta palavra. Jesus está a revelar-nos que Deus nos ama como ama a si mesmo. O Pai não nos ama menos do que ama o seu Filho único. Isto é infinitamente. Deus não ama menos porque ama antes. Ama por primeiro. O próprio Cristo o testemunha

Justo, o mundo não te conhece, mas eu te conheci. E estes também conheceram que tu me enviastes, e eu lhe fiz conhecer o teu nome, e o tornarei conhecido ainda mais, para que o amor com que me amastes esteja neles, e eu mesmo esteja neles. Caríssimos irmãos e irmãs, o conhecimento que Jesus nos oferece de si mesmo e do Pai é para que tenhamos plenitude do amor que Ele mesmo experimentou desde sempre. Amor este que não se desfez nos momentos de sofrimentos na cruz. Enquanto Jesus sofria na cruz, Ele era sustentado pelo amor do Pai. O sustento na agonia é o amor de Deus. Ali não era um momento que Ele desistiria. Na verdade, Ele perseverou porque se sabia muito amado. Também nós, em nossos momentos de dor e sofrimento, devemos perseverar, porque mesmo em meio aos nossos sofrimentos, devemos recordar: o Senhor me ama, Ele me sustenta, Ele permanece comigo. Este amor não se desfaz nesses momentos de cruz, mas ao contrário, nos fortalece, assim como fortaleceu ainda mais Jesus para que Ele permanecesse até o fim, para que Ele perseverasse até o fim. Por amor a Deus, caríssimos irmãs, irmãos, devemos suportar muitas coisas. Por amor a Deus, devemos também abandonar muitas coisas. Abandonar pecado, relacionamentos talvez tóxicos, pessoas que nos afastam de Deus. Por amor a Deus, devemos deixar de lado essas pessoas que não nos fazem mais de Deus. E precisamos sempre dessa força que vem do alto. Por amor a Deus, devemos escolher também muitas coisas, escolher rezar mais, escolher perdoar, escolher oferecer perdão. Devemos perdoar. O amor com o que o Pai do céu nos ama é o de e é o que deve ser o sustento para nós. O amor com que Ele nos atrai, irmãos e irmãs, nos fortalece e nos liberta de todas as prisões mencionadas. Talvez alguma prisão afetiva, é o amor de Deus que vai libertá-lo. Neste dia, o Senhor revoga a sua prisão. Ele nos tira de todas as prisões. Foi para a liberdade que Ele nos libertou. Por isso, peço de joelhos, encarecidamente, que desça e permaneça em cada coração a bênção de Deus Todo-Poderoso, que é Pai, Filho e Espírito Santo. Amém. Amém. E que assim seja. Que assim seja. Que as bênçãos de Deus nos acolha nessa manhã, porque Deus está aqui nesse momento.

Qual filho que rejeita amor? Qual filho que rejeita amor e colo de mãe? Insensato. Que a mulher seja um céu de ternura e aconchego e calor. Que nenhuma mulher seja mais a mesma depois que gerou sua criança. E uma gerou por esses dias e o jogou fora. Que seja meio pata-choca, meio coruja e meio águia. Pata-choca para viver pelos filhos, coruja para incentivá-los, águia para ensinar-lhes a voar das alturas. Que o seu colo tenha o tamanho da carência e da dor do filho. Que as mães sejam sábias, serenas, exigentes e brincalhonas. Saudades, Teresa. Nunca me esqueço daquela jovem mãe com um pequeno ao lado e uma barriga de 7 meses. Dei-lhe o meu lugar na fila do sorveteiro, porque é bom ser cortês com toda mulher, mas ainda com a mulher que espera um filho e carrega outro. Ela agradeceu, insisti e ela disse: por favor, padre, estou educando meu filho a saber esperar a vez dele. Se ele aprender a furar todas as filas só porque é menino, vai crescer de modo errado. Se eu precisar, eu aceito. Mas estamos bem. Graça e paz.

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Vamos juntos. 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Fala com Rogério Silvino. 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Muitíssimo obrigado a todos que estiveram conosco nessa manhã. Obrigado pelo seu carinho e obrigado pela sua participação. E assim nós vamos encerrando mais uma edição do nossa coqueluche, o nosso programa Despertar, com o coração cheio de gratidão a Deus por cada palavra, cada história, cada oração e cada pessoa que esteve conosco nesta manhã. Hoje eu quero deixar uma mensagem simples, mas com força e poder para o nosso povo. Vivam felizes. Permitam-se ser felizes. A vida já é pesada demais para carregarmos ódio, mágoas e tristezas desnecessárias dentro do nosso coração. Ame mais, abrace mais, demonstre carinho enquanto há tempo. Valorize quem caminha ao seu lado. Perdoar não é esquecer, é libertar a alma do peso que machuca por dentro. Quem aprende a perdoar, encontra paz. E quem aprende a amar, encontra sentido para viver. Não deixe para amanhã o sorriso, o abraço, o pedido de desculpas ou a palavra de carinho que pode transformar o dia de alguém. A felicidade mora nas coisas simples, nos encontros sinceros, na fé, na gratidão e no amor compartilhado.
Que Deus nos dê sabedoria para viver com leveza, coragem para recomeçar sempre que for preciso e necessário, e um coração capaz de amar, mesmo em tempos difíceis. Viva com fé, viva com gratidão, viva espalhando luz, e nunca tenha vergonha de ser feliz. Que o Senhor abençoe a sua casa, sua família, o seu trabalho, o seu ir e vir, sua saúde e os seus sonhos. Que não falte pão na mesa, esperança no coração e paz na caminhada. Gratidão, Senhor, por mais um despertar. E até amanhã, se Deus quiser e permitir. Muito obrigado a todos, viu? Gratidão. Fiquem com Deus, se cuidem e cuidem de todos que estão à sua volta. Amanhã, se Deus permitir, voltaremos para mais um despertar. Valeu? Obrigado, gente.

0: Fiquem com o Magali Passarini, fiquem com a Magal e até amanhã, se Deus assim nos permitir. Beijo!
1: 8 horas e 31 minutos.
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É isso aí, bom dia! Onde eu estou, você está também, porque estamos sintonizados na melhor, na web interiorana, a bacana do interior. E desde já agradecendo que hoje o sol apareceu maravilhosamente. Depois de dias nublados aqui em Piracicaba, que legal, hoje o sol apareceu e está lindo. Que depois da chuva, né, gente? Ele surge iluminando não só as ruas da nossa cidade, do nosso estado, mas também a esperança dentro da gente, certo? Porque a vida é assim. Há dias nublados, mas o céu nunca esquece de clarear novamente. É isso aí. Ontem estava bem nubladão, mas hoje tá legal. O sol apareceu novamente. Que bom, que legal. E que o sol apareça sempre na sua vida, na nossa vida, e que ilumine tudo sempre. Certo? Que deixe as sombras de lado e que venha a luz sempre. Hoje é dia 21 de maio, 21 de maio já, povo lindo, dia 21 de maio. Faltam 10 dias para terminar este mês maravilhoso. Maio é um mês muito bonito, né? Muito bonito, tem várias coisas do mês de maio. E preparando já junho das festas juninas. Nossa, se maio é especial, junho então vai chegar chegando. É muito cuscuz, pastel, arroz doce. Nossa senhora, quanta coisa nos espera em junho. É isso aí, gente. Então que o brilho, né, deste amanhecer aqueça os nossos corações, que as nossas forças sejam renovadas e as notícias boas cheguem. Porque isso faz muito bem para o nosso corpo, para a nossa alma, para tudo, certo? Então, notícia boa é sempre bom. Eu espero hoje achar notícias boas para a gente compartilhar aqui, né? Porque de notícia ruim a gente já tá porra aqui. Então, bora lá, vamos convidar os nossos amiguinhos aqui, que eles não podem ficar longe da gente. A gente quer clarear, ele quer pegar as sombras e tchau, sombras. Venha a luz e que nós sejamos luz também. Para nós, pegamos esse clarão dentro da gente que ilumine o resto do mundo, o resto do dia, o resto de tudo que possa precisar de luz, né? Que tudo que esteja para baixo do tapete suba e que a gente veja tudo. É isso que a gente tem que pedir, gente. Que tudo seja clareado, tudo seja, posto à vista, para a gente saber, para a gente não se sentir um bando de bobo. Tá bom? Bora lá então. Os nossos amiguinhos aqui, eles estão sempre conosco aqui. Roupa nova, clarear. Bora lá!

roupa nova, um pouco de luz nessa vida, na minha vida, na sua vida, na vida de todos os que estão na sombra, certo, gente? E que a gente seja um pouquinho de luz na vida de alguém. Eu vou ler aqui um poema aqui do Fernando Pessoa. É uma frase que está em um dos poemas do Fernando Pessoa. Ela diz assim: segue o teu destino, rega as tuas plantas, ama as tuas rosas. O resto é a sombra de árvores alheias. Pois é assim que deve ser. Cuide da sua vida, lide com as suas dificuldades, apare seus defeitos, aprimore suas qualidades. Cure suas mágoas, ao invés de ciscar pela vida alheia, se incomodando com o que o outro faz ou deixa de fazer. É isso aí, gente. A gente tem que tentar se melhorar e deixar que o outro se melhore, certo? O que a gente puder iluminar, tudo bem, mas se não, é problema de cada um. Tem que se aprimorar. É assim, ó. Cada um tem que lidar com as suas dificuldades, com os seus defeitos e aprimorar suas qualidades. Porque todos nós temos qualidades. Nós não somos só defeitos. É só clarear, né? Só clarear as nossas qualidades, que os nossos defeitos vão sumindo gradativamente, né? E é isso aí. A gente está na vida para isso, gente. Para aprimorar as nossas qualidades e fazer com que os nossos defeitos, puf, sumam. É isso aí. Bora lá? Hoje é dia 21 de maio, como eu já disse, né? E você está aqui no Alô Magal, esse programa que começa às 8h30. A gente chega depois do João Mendonça, programa cheio de louvores e mensagens, que é para a gente já acordar agradecendo mais um dia, porque a gente abriu os olhos, a gente colocou o pé direito, o pé esquerdo no chão e respirou. E hoje o sol apareceu, então é muito bom amanhecer louvando. Depois chego eu aqui, deste nosso jeito, fazendo este nosso programa, com vários tipos de músicas, informações e mais coisinhas aí, mais brincadeiras. E depois, às 11h30, eu convido você a continuar aqui na Web Interiorana com o Gilson Bom Sucesso. Ele traz o galo. Eles brincam, falam de política, falam de futebol, de todos os esportes e toca muita música legal, tá? Então, amanhã aqui na Web Interiorana é muito animada. É isso aí, gente. Eu te convido a ficar, porque aqui é diferente. Você manda sua mensagem, a gente lê. Você pede a sua música, a gente toca. E a gente fala aquele bom dia pro nosso pessoal do grupo. Então, bora lá. Vamos ver quem chegou aqui já cedo. É, são vários grupos que eu participo aqui. Então, vambora. Vamos procurar aqui. Ó, vamos aqui. Vamos ver quem falou primeiramente comigo. As minhas amigas. As minhas amigas. Gente, como é bom a gente ter aquele círculo de amigos, de amizade, assim, de mais de 30 anos, né? É muito bom, porque o tempo passou, cada uma foi viver a sua vida, foi fazer o seu caminho, e depois, quando está tudo já ajeitado, se reencontram. E é muito bom. É uma troca de experiência, uma troca de vida vivida, né? De coisas superadas. E muitos sonhos ainda cogitados a serem realizados. É muito bom. Então, bora lá que eu vou falar o meu bom dia para esse meu povo que chegou já cedinho. A Rosângela. Tudo posso naquele que me fortalece. É isso aí, Rosângela. Tô contigo e não abro. Marilena. Coragem, força, fé e confiança. É isso aí. A gente já tem que pôr o pé direito, o pé esquerdo, assim, já confiante. Que o dia vai ser muito bom. É. A Denise me mandou um vaso maravilhoso de girassóis. Eu adoro girassol, gente. Porque o girassol, pode reparar, ele procura a luz. Ele se entorta inteiro para procurar a luz. Certo? É assim que a gente tem que ser. Procurar a luz e clarear também. Daí a Lia mandou o nosso coração. É. E o Dom tá maravilhoso. Eu vi as fotos ontem. É isso aí. Então, falta ainda a Sandra Rezende, Sandra Reame. Falta ainda a Núbia, falta a Roseli, falta ainda a Andréia, mas eu sei que a Andréia e o Júnior estão na empresa, nos ouvindo também. Então, bom dia pra vocês, meninas. Olhe pra vocês, ó. Isso aí. E hoje é dia 21 de maio e é dia do quê? De quem? Vamos lá, então.
Então, dia 21 é oficialmente o Dia Mundial da Diversidade Cultural para o Diálogo e o Desenvolvimento. Nossa, vamos ver o que é isso? Vamos ver o que é isso, o que é esse dia aqui? Então, eu fui procurar o que é uma diversidade cultural. É a coexistência de diferentes costumes, tradições, línguas, religiões e manifestações artísticas em uma mesma sociedade. Eu acho isso muito legal, né? Muito legal, porque cada região tem a sua cultura. E quando a gente faz essa integração, é muito bom, é muito bom. Então, as principais características, né? Porque ela funciona como patrimônio comum da humanidade e define a identidade de cada povo. Então, as principais características disso, dessa diversidade cultural, é a pluralidade, variedade de expressões de grupos sociais, porque cada comunidade ela se expressa de um jeito, né? A dinamicidade, porque ela se transforma e se renova com o tempo. A interculturalidade, troca recíproca entre diferentes culturas, certo? A gente, quando vai viajar, quando a gente sai daqui do estado de São Paulo, vai para Minas, o dialeto é diferente. Quando a gente vai lá para o Nordeste, completamente diferente. Então, para o Norte, tem palavras que a gente não usa no nosso dia a dia aqui, como eles também não conhecem. Então, essa é a interculturalidade. Oh! E a inclusão, que é respeito às minorias e suas tradições. Ora, então, é um dia muito importante também, né, gente? Que a gente não pode perder esse elo, que é que nos liga, né? Liga todos nós aqui, nesse Brasil, então, maravilhoso, enorme, enorme. São vários países dentro de um país. Já repararam nisso? Pode ver, pode ver. E também hoje é o dia do afilhado. Quem tem afilhado aí? Eu tenho o Rômulo, eu tenho o Felipe. Tenho o Felipe, tenho o Rômulo. E de casamento também tem uns vários aí. Então, é isso aí. Então, dia do afilhado. Afilhado. Uma data muito popular no Brasil, celebrada para homenagear o vínculo afetivo e a relação de carinho entre padrinhos e afilhados. O Rômulo, quando ele vem, você é minha madrinha, você é minha madrinha. Falei, sou sua madrinha, Rômulo, é isso aí. Tem gente que nem lembra, né, quem é os padrinhos, né? Eu lembro, a minha madrinha de batismo é a minha avó e meu avô materno, a Tica e o Armando, E a minha madrinha de crisma é a minha tia Carmelinda. Olha que legal, gente. Então, a gente tem várias madrinhas, né? E eu sou super... tenho uma afinidade muito grande com a minha tia. E também tinha muito com a minha avó, certo? Então, eu acho que tem mesmo, quando você é afilhado, assim, você sente um carinho muito grande. É isso aí. E hoje também é dia da língua nacional. Celebra a importância do nosso idioma na formação, comunicação e identidade da nossa cultura. É, a língua nacional. É, teve uns aí que queriam mudar, colocar umas coisas esquisitas aí, né? Já mexeram já na língua, porque tiraram um monte de acento, ponto, vírgula, tiraram um monte de coisa que eu fico até meio perdida a hora que eu vou escrever, porque eu ainda escrevo, né? Então tá bom. Então isso aí, gente. Então é isso aí. E onde saiu uma pesquisa do ENAD, que os professores, né, os educadores que estão sendo formados, está sendo muito ruim, né? A classificação deles está muito ruim. Então, isso vai se refletir aqui, nas nossas crianças, na base, né? Então, fica a dica aí, porque tem vários... Não sou contra cursos online. Não sou contra cursos online. Mas eu acho que tem que ter um limite, né? Porque vão ser educadores. Tem que saber como se comportam dentro de uma sala de aula, o conteúdo que tem que se passar, para que as nossas crianças não fiquem semi-analfabetas. Porque nós temos hoje estudantes que não sabem fazer uma frase, não sabem... palavras, não sabe palavras, não sabe escrever, não sabe fazer conta, né? não sabe analisar um texto. Eu lembro que no meu tempo tinha chamado oral na prova oral, no dia de prova na escola,
E aquelas tem que fazer um texto. Você tinha que ler jornal, tinha que sair correndo, procura, porque meu pai não assinava jornal, tinha que sair correndo atrás de quem tinha jornal, pegar um dia anterior para fazer a resenha. A gente tinha que fazer o resumo daquela, na notícia. E tinha que ler na frente lá da turma. É, gente, o negócio era complicado. Mas eu tenho fé que a gente vai chegar lá ainda. A gente vai chegar lá. Então eu vou trazer o Chico Amado e o Xodó, que eles vão cantar Eu Tenho Fé. Eu tenho é uma fé. Coisa que a gente não pode perder nunca. Eu a tenho fé.

Eu tenho fé também. Eu tenho fé que meu dia já chegou, porque ele já amanheceu. Então, todos os dias, a gente tem que acreditar que tudo vai acontecer, do que já está planejado, certo? Porque já foi tudo planejado, é só a gente seguir o roteiro, gente. Então, vamos lá. Fé para quem acredita nela. Olha que legal que apareceu para você ver como que o universo conspira. Então, a fé é ponte invisível entre o impossível e a esperança. É, eu tenho fé. Ela não elimina as tempestades, não, gente. Mas ensina o coração a atravessá-las. Nos dá a calma necessária, né, nas tempestades. E quem acredita na fé não caminha sozinho. Mesmo nos dias de silêncio, existe algo dentro da alma dizendo: continue, ainda há luz depois da curva. E quantas curvas a gente faz nessa nossa caminhada, hein? Quantas curvas você, eu já fizemos neste percurso chamado vida. A fé faz o cansado levantar, faz o perdido reencontrar sentido e transforma cicatrizes em aprendizado. Mas é assim, faz o perdido reencontrar sentido quando ele se dá ao luxo de fazer isso, quando ele se dá a oportunidade, certo? Porque acreditar não é fechar os olhos para a realidade, não. É olhar para a vida e ainda assim escolher ter esperança. Então, ter vida, viver a vida é uma escolha. Muita gente perde essa oportunidade, né? Tem a escolha de perder esta oportunidade, que é a vida, que é o dom maravilhoso que Deus nos dá todos os dias. Ter fé é confiar que ainda tem jeito, mesmo quando tudo parece desabar. É acreditar que a noite não dura para sempre, que depois da chuva, o céu encontra coragem para abrir o arco-íris. A fé não promete caminho sem pedras, mas dá força para continuar caminhando. E quem carrega a fé no peito, aprende que recomeçar também é um milagre. Quantos recomeços a gente esquece de quantas vezes nós recomeçamos. Todo dia nós recomeçamos. E a gente agradece por ter essa linda oportunidade. Agora eu fiquei pensando, né? A consciência e a mente, elas são a mesma coisa? Porque a fé explica diferente, né? A consciência é uma coisa e a mente é outra. A mente e a consciência, elas estão ligadas, mas não são a mesma coisa, né? Porque você precisa... Vou explicar aqui. A mente é como um grande universo interno, certo? Pensamentos, memórias, emoções, imaginação, medos, desejos, raciocínio, tudo isso faz parte da nossa mente, certo? Agora, a consciência é aquilo que percebe tudo isso acontecendo, certo? Então, quando você tem fé, você tem já percebendo tudo que está acontecendo, mas você tem o crédito, tem a fé que tudo isso vai converger para o seu bem e vai dar tudo certo. Mas durante o caminho, durante as tempestades da nossa vida. A consciência é a capacidade de notar os próprios pensamentos, perceber o mundo e sentir presença. Então, uma forma simples da gente entender. A mente é o conteúdo e a consciência é quem observa o conteúdo. Daí vem a nossa fé. Se a gente tem bom conteúdo para continuar, ou se a gente precisa de uns chacoalhões também para a gente continuar. E pega a fé e vai junto. A gente não pode desistir nunca. Então, quando um pensamento triste aparece, a mente produz esse pensamento. Mas existe algo em você que percebe: estou tendo um pensamento triste. Essa é a percepção da consciência. Então, a mente produz o pensamento de tristeza, mas a consciência percebe este pensamento.
Você entendeu? Então ela sente. É isso aí, gente. Então talvez por isso tanta gente busque momentos de silêncio, oração ou meditação para ouvir menos o barulho da mente e perceber mais a própria consciência. E tudo isso é um movimento de fé quando a gente faz isso, certo? Porque a gente sabe que lá no fundo tem aquela centelha divina que não nos deixa jamais parar de prosseguir. É isso aí, gente. É isso aí. Vambora. Vambora que hoje... Vamos lá, Adê. Vamos lá do Flávio. Flávio Leandro. Mudança. Eu gosto muito dessa música. Mudança. Mundança. Mundança. Bora lá, Flávio. Vamos cantar.

É isso aí, Flávio Leandro, mundança. Eu anotei umas frases aqui da música. Me levar para um passeio. Que legal, não? Que legal, me levar para um passeio. Maravilhoso. Botar tinta na caneta do meu coração. Gente, que legal. Quando mudo, o mundo muda. É, quando mudo, o mundo muda. Que legal, que legal. Hoje com sinceridade, é. Hoje com sinceridade ele vai botar tinta na caneta do coração. Que legal. Muito bom, muito bom. Você para e você tira esse momento para você começar a escutar a música, escutar a letra, né? E refletir sobre essa letra. É muito bom, é muito gostoso. Hoje eu tô mais lenta, gente. Não sei por quê. Acho que é quinta-feira, né? A gente vai diminuindo a. É. Vambora, né? Vambora, vambora, vambora, vambora, vambora. O que que eu marquei aqui? Ah, é. Hoje é terça. Hoje é quinta-feira, véspera de sextou, quintou. 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É isso aí, é isso aí, isso aí. 15 vai jogar sábado, né? 15 vai jogar sábado lá em Rio Claro. A equipe WI vai. Rogério Silvino nos comentários. O João Bueira vai ser o técnico da vez. E o John Mendonça vai fazer a excelente narração, como sempre. E tomara que o 15 venha com a vitória, né? Que o 15 traga a vitória aqui para a cidade de Piracicaba. Rio Claro é aqui pertinho e a equipe WI estará presente. É isso aí. Eu não sei a hora ainda, não está marcado aqui, já procurei, não está marcado. Mas até sexta-feira, até amanhã, a gente já, eles já provavelmente vão disponibilizar este requisito, né? E falando do 15, a gente tem que falar de uniforme, porque tem que. 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Vamos ver que musiquinha nós temos aqui agora. Mamá, mamá, mamá. Ah, vou tocar o Erasmo Carlos. O Erasmo Carlos com o Arnaldo Antunes. Vamos ver, olha lá. Sou uma criança, não entendo nada. Você é uma criança e não entende nada?

gente. Hoje, com uma alma atarantada, sou uma criança e não entendo nada. Erasmo Carlos e o Arnaldo Antunes. Muito legal, gente. É muito legal. Eles regravaram juntos, né? Essa música lá de trás, era só o Erasmo que cantava. Daí ele, quando vivo ainda, juntou-se com o Arnaldo Antunes e gravaram essa música. Muito legal, vendo o clipe aqui, é muito legal mesmo. E a gente tá assim, né? Um bando de criança atarantada, que não entendemos nada. A gente fala que sabe, mas não sabe. Né, que hoje estamos todos confusos. Tem o Confúcio, mas nós estamos confusos. Confúcio foi um filósofo, gente. O Confúcio, grande filósofo. Mas nós estamos confusos. Porque todos os dias o que era uma coisa ontem, hoje já não é mais. Né? Então a gente fica assim meio atarantado mesmo. Que a gente nunca sabe que bomba vai explodir no outro dia. Né? O que vai acontecer no outro dia? E aqui em Piracicaba não está sendo diferente, né, gente? Todo dia você não sabe o que essa governança vai aprontar aqui para os munícipes. Não sabe. Então a gente fica... não se consegue se programar. Porque você não sabe se vai vir.

patinando para ver se pega. Mas tá difícil pegar. Tá difícil pegar. Ai, nós estamos assim que nem um dia nublado, esperando que o sol venha e traga o arco-íris. É assim que a gente tá vivendo. É isso aí. Mas vamos lá pro WhatsApp. Vamos ver quem chegou aqui. Vamos ver quem chegou aqui. É, aqui, deixa eu abrir aqui. A WhatsApp. Oh, o George Bolt já chegando, né? A Ana Maria Zacarias já chegou lá uma 8 e pouco. Ela é de Iracemápolis. É, o mais bonito da vida é acordar todos os dias e reconhecer que o autor desse milagre é Deus. Bom dia, Ana Maria Zacarias, para você e todos aí de Iracemápolis. Daí teve a Rosângela também, gratidão. Bom dia, cheio de fé, amor e gratidão. Bom dia, Rosângela. E depois chegamos aqui com o George Bolt, aqui o nosso vizinho barbarense de Santa Bárbara do Oeste. É, um abraço aí para todos vocês de Santa Bárbara Americana. É, muita gente, viu, gente? Depois a gente vai lá no sistema, a gente vê direitinho quem, que cidade que nos ouve. E é muita gente, viu? Graças a Deus, é muita gente nos acompanhando. E chegou o Rogério Silvino, da RS Mecânica, lá do distrito de Tanquinho. Um muito bom dia para vocês aí de Tanquinho, gente. Chega mais, pede sua música, manda sua mensagem. É, eu sei que vocês estão nos ouvindo. É, então, mas se você está com seu carango fazendo aquele barulho esquisito, não sabe se vai ficar na estrada, anote esse telefone, porque telefone de mecânica é muito bom a gente ter anotado, certo? 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Liga para ele, marca lá, porque tá bombando a oficina, graças a Deus, né, Rogério? Manda um abração pra dona Cristina e todos aí de Tanquinho. É, vambora, que hoje é quinta-feira. Quinta-feira, gente, quinta-feira, minha linda. Você já sabe o que você vai fazer esse final de semana? Eu sei, eu vou na feijoada do Tomás. É, eu tô sabendo que vai bastante gente na feijoada do Tomás, hein? Que legal, né, gente? Muito bom isso. Gente se organizando aí, montando sua mesa, levando seus amigos. Então, se você quer passar um dia especial, e a banda é o Nós e o Jair. Sabe aquele samba gostoso? E pelo que eu vi a previsão do tempo, eu acho que vai ser um domingo assim meio nublado para chovendo. Então, ótimo para comer uma feijoada, curtir um sambinha. E a paisagem ali do Sindicato do Comércio é muito bonito. Você vê o Rio Piracicaba passando lá embaixo, assim, muito bonito ali. É um sindicato antes de chegar em Artemis, então você não paga pedágio, que é muito importante também, né, gente? Você acredita que eu não passei, não faz tempo que eu não vou para São Pedro, hein? Porque nem sei onde fica o pedágio dali. Faz muito tempo, então, hein? Preciso dar um chego por lá, gente. É, gosto de São Pedro. Gosto sim. Então, você marca o telefone aí, gente. É, do Tomás, se você quer montar uma mesa aí, levar seus colegas, curtir um domingo animado, gostoso, comer uma feijoada maravilhosa e pode tomar uma caipirinha, porque depois você vai sambar. Então, bora lá marcar. Ó, vambora. 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E daí já você, de antemão, você já colabora com ele, porque ele faz esses almoços, esses jantares, para arrecadar dinheiro para ele fazer a festa no final do ano, lá em setembro, para as crianças especiais. E são crianças que vêm de várias entidades aqui de Piracicaba e região. Então, é uma festa muito esperada por essas crianças. E é tudo com voluntários. Os artistas que vêm, as pessoas que lá vão trabalhar, tudo voluntário. Mas precisa se comprar papel para pôr a pipoca, precisa comprar pipoca, precisa comprar o óleo para fritar pipoca, certo? Precisa alugar os equipamentos, né? Que é as fritadeiras, a geladeira, freezer, e isso custa dinheiro, né? Então, por isso que ele faz esses almoços, essas festas, para arrecadar o dinheiro para essas coisas, certo? Mas o povo lá, mão de obra, é tudo voluntário.

Então, bora lá domingo, gente, no Sindicato do Comércio, ali próximo a Artemis. Passei o telefone e já vocês liguem. E está sendo bastante gente procurando. Hoje mesmo, Gilson já falou que já tinha mais 4 pessoas já numa mesa, já fecharam. Ele já mandou tudo lá para o Tomás. Olha que benção, né? Que benção. A gente vai passar um domingo muito legal, muito legal. Então, se você não tem, né, nada para fazer no domingo, vai ficar aqui em Piracicaba, bora lá na feijoada do Tomás. E agora, eu esqueci de falar ontem também, né? Vai ter a festa de Anhembi. Começa dia 22, agora, sexta-feira. 22, 23, 24. Quem gosta da festa do Divino e quer ver o Rio Tietê limpo, bora lá para Anhembi, né? Legal também. Gostava. Gosto muito da Anhembi. Faz muito tempo que eu não vou. Faz muito, mas muito mesmo que eu não vou, gente. Mas, né, quem sabe, né? Ó, sabe quem que eu vou chamar aqui agora? Quem vai chegar aqui para animar a nossa festa? Ó, Daniel Guilherme Santiago. As coisas são como são. Bora lá, turma!

Daniel Guilherme Santiago, as coisas são como são, é isso aí. Eu tinha um boi, ele canta assim, ó, tinha um boi e parece que tinha uma boiada. Ai, meu Deus, quanta gente se ilude, né? É, tem um boi e pensa que tem uma boiada, é o ego. É, mas daí quando a coisa, quando acorda, né? Daí fala assim, as coisas são como são. É isso aí, gente, é isso aí. E você, tá se preparando, quituteira? Tá se preparando aí, já chegando amanhã, sexta-feira, sábado, já aí tem bastante eventos. 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Falou? Vamos ouvir aqui, ó, a minha amiga Marilena, ela pediu Sai Guarabira. Sai Guarabira, ó, espanhola. É, gente, Sai Guarabira. Musicão, eu gosto muito deles também. Então, bora lá, eles estão chegando aqui, vão chegando. Sai Guarabira espanhola. É. Eles vão pro erro aqui. Okay.

0: Sai Guarabira, espanhola. Quantos artistas sumiram, gente? A gente não vê mais, não ouve mais esses artistas cantarem. Quanta falta faz. Sai Guarabira, espanhola. Você tem uma espanhola na sua vida? Você tem um espanhol na sua vida? Porque o Brasil é uma mistura. Portugueses, espanhóis, italianos, japoneses, muito, muito, muito, muito, muita gente misturada. Que legal, que legal, que legal. Só que numa frase ela fala assim para ele, né? Nunca mais quero ver você me olhar sem me enxergar. Olha só. Nunca mais quero ver você me olhar sem me enxergar. É, muitas vezes a gente olha e não enxerga. É, então fica a dica. Olhe e enxergue. Perceba. Pegue a sua consciência e perceba o outro, os outros, o mundo. Isso aí, muito bom mesmo. Ai, gente, o que nós vamos falar hoje? Ah, eu estava lendo uma coisa aqui. Eu estava lendo uma coisa aqui, deixa eu ver só uma coisinha aqui. Ah, o Gilson mandando aqui, a dona Geni tomando café. Ó, que bênção, né, dona Geni, que passou maus bocados aí. Chegando, chegou, chegando. Ai, que bom, ai, que bom. O que um suplemento bom, um suplemento certo faz na vida da pessoa, não? Que bom, não, gente, que bom. Que bom, porque a idade vai chegando, a gente muda o nosso. Como que fala? Nosso paladar vai mudando com o tempo. E ninguém explica isso pra gente. Ninguém explica isso pra gente, que o nosso paladar vai mudando com o passar do tempo. Né? As nossas enzimas, tem várias enzimas já que já não quebram mais as moléculas de certos alimentos. Daí a gente para de comer, daí vai perdendo a massa muscular, daí vai ficando com os ossos fracos. É, a gente tem que ter um médico, gente, que fale tudo isso. A gente tem que aprender também a questionar os nossos médicos, para eles também passarem as informações, porque se a gente não cutuca, não fica só naquele. Já escreveu a receita, nem olhou para sua cara e mandou-se embora. Não é assim, é assim ou não é, gente? E pode ser no SUS, no particular, no plano de saúde, é assim. É tudo na correria, tudo na base da correria. Como se. E às vezes é só uma mudança alimentar, a mudança num estilo de vida que já dá aquela. Muda aquela chavinha e já você já tem um bom tempo mais de vida, uma boa vida, né? Não sobrevive, vive, né? Por conta de uma boa alimentação e uma suplementação, e às vezes que falta no dia da gente, porque a gente não consegue adquirir e usufruir de toda a cadeia das vitaminas, dos sais minerais, de proteínas. Porque, como eu falei, o corpo da gente vai mudando, o nosso paladar vai mudando, as nossas necessidades ficam diferentes a cada ano que passa. Até um tempo atrás, morrer com 50, 30 anos já era velho. Lá atrás, lá atrás, lá atrás. 30 anos já era velho. Depois passou para 50. Depois passou para 65. Hoje o povo está indo para mais de 100. Ontem o João Mendonça falou de uma senhora, 102 anos. 102 anos. A minha sogra fará 100 anos agora em agosto. Então, gente, olha quanta coisa esse corpo passou nessa vida. Há quantas modificações teve, né, o corpo das pessoas com mais de 100 anos, com 100 anos. Então, isso aí. A medicina, ela tem que acompanhar também nessa evolução. Tem que ter alimentos que já sejam processados já para o nosso corpo continuar se movimentando, tendo vida. Não sobreviver, tendo vida. E vida em abundância. É isso aí. É isso aí que eu tinha para falar. O Brasil não está preparado. O Brasil não está preparado para pessoas com mais de 100 anos. Já o Japão, não. O Japão, ele é preparado, gente. Ele se preparou. Ele se prepara, sim, se prepara. A gente que fica atrás, né? Mas eu vou trazer o Dominguinho, o Gonzaguinha, que ele vai cantar pra gente o que é o que é. Bora lá, o que é o que é aí,
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É isso aí, Gonzaguinha. É o que é. É isso aí. Porque ninguém quer a morte. Só saúde e sorte. É isso aí. Ninguém quer morrer, não. Mas não quer somente sobreviver. Quer viver. Mas às vezes a gente tem que aguentar que há um tempo para tudo, né? Há um tempo para tudo. Há um tempo para plantar, tempo para colher. Há dias em que a vida parece silêncio, como se nada estivesse acontecendo, aquele marasmo. Mas até a semente escondida na terra precisa do escuro e da espera antes de florescer, porque cada coisa tem seu tempo. Mas a gente às vezes quer aquelas respostas assim que venham imediatas, né? As mudanças muito rápidas, caminhos prontos. E na realidade isso não é legal. Tudo que já vem pronto não é legal, né? Muito rápido demais. A medicina, ela é mais lenta porque ela vai acompanhando também o nosso tempo. Acabei de falar agora dos suplementos. Lá atrás não existia suplementos. Hoje já há necessidade porque estamos vivendo mais, né? Mas foi com o tempo. Vacinas também, tudo tem seu tempo. Muitas vezes queremos respostas imediatas, caminhos prontos, mas a natureza nos ensina diferente. O rio não corre apressado. O amanhecer não acontece de repente. Ele vem gradativamente. Você já parou? Amanhecer, antes do sol nascer, você já ficou olhando para o horizonte, assim, ele nascendo, o sol faz assim, pum! Não, ele vem gradativamente. Gradativamente. É lindo ver o amanhecer. Maravilhoso. É que a gente não para isso. Porque embaixo da coberta está quentinho, está gostoso. Então, amanhecer não acontece de repente, não. E o fruto também amadurece no tempo certo. Tudo tem seu tempo certo. Então, tem o tempo da gente aprender, o tempo da gente cair e o tempo da gente recomeçar. Levanta, sacode a poeira e bora para cima. E talvez a gente aprenda, né, com a sabedoria da vida, que nem todo atraso é perda, que o destino ou a própria vida esteja nos preparando o nosso coração para aquilo que ainda vai chegar, né? Que não chegou, mas está sendo preparado para a gente. As coisas estão sendo preparadas, mas a gente também está sendo preparado para receber aquilo. Porque muitas vezes a gente não está preparado para receber as coisas. A gente não vai dar o necessário valor para aquilo. As coisas passam tão de repente, são tão superficiais, que às vezes aquilo que a gente queria fica supérfluo. Então as coisas elas têm tempo de maturação. E a gente não dá esse tempo para a gente, não dá esse tempo para as coisas. Por isso a gente não pode desistir, porque hoje está difícil. Porque as mais belas histórias começaram em dias de espera. E às vezes a gente... Veja só, você vai viajar. Tem ponto de partida e tem o ponto de chegada. Às vezes a gente se diverte mais durante a trajetória até chegar no ponto de chegada. O caminho não é mais bonito, gente? Se você fica olhando a paisagem, fica olhando. Às vezes aparece uns lugares meio feios, mas passa rápido e fica só o que é bonito, né? Então é isso aí. Que a gente perde essa oportunidade de olhar o caminho, de sentir o caminho. Às vezes a gente só sobrevive, esquece, não dá tempo para a gente viver. Então a gente tem que viver, viver, viver, não só sobreviver. As dores, elas ensinam paciência. As perdas ensinam valor. Os erros ensinam consciência, que a gente já falou ali atrás, mente e consciência. E as quedas muitas vezes despertam a humildade. Também falamos de ego. Humildade é tudo, gente. O cara ali que falou que ele tinha um boi, mas ele pensava que ele tinha boiada. Quem tem um ego muito alto é assim. Tem um boi, mas na cabeça dele ele tem uma boiada. Tá? E ele é o dono da boiada, de várias boiadas. E é assim. Então, quando a gente convive um pouquinho mais com a humildade, é mais fácil, a nossa trajetória fica bem mais fácil. Sem o tempo, talvez não existisse evolução moral. E é isso que a gente está aqui, evolução moral. E quanto está fazendo falta moralidade hoje no mundo? Porque ninguém nasce pronto. O ser humano vai se lapidando nas experiências. E todos os dias nós temos experiências. E a gente não pode jogar fora. Não pode, não pode.
E nós somos como pedra bruta, que aos poucos a gente se transforma em algo precioso. É isso aí, gente. Então, por isso, o tempo não deve ser visto apenas como algo que passa. Ele é um mestre silencioso e cada fase da vida carrega lições necessárias. Pare um pouco e se olhe, né? Tudo que você passou até hoje, tudo que eu passei até hoje, tudo que o país passou até hoje, né? Tudo que a nossa cidade passou até hoje. São fases que a gente... E são lições necessárias para a gente aprender. Para a gente ser melhor. Para a gente evoluir física, emocional e moralmente como ser humano. Então, tudo isso que a gente está passando hoje é para a gente nos forjar para ser seres humanos melhores. Para a gente deixar pessoas melhores para esse mundo aqui. Porque o mundo não acaba. O mundo não acaba, gente. Ah, o mundo vai acabar. Não, o mundo não acaba, não. O mundo não acaba, não, Sebastião. O mundo é bom. Nem a gente acaba, a gente passa. A gente passa, mas o mundo fica. Ele tem os ciclos dele, tem todos os estudos, as histórias lá que contam como o mundo era e como ele vem sendo. E a gente só está mais fazendo parte de um ciclo do mundo. A gente vai passar, mas o mundo vai ficar. É isso aí, é isso aí. Então a gente tem que viver bem, a gente tem que viver muito bem. Vamos lá. Olha o que eu trouxe aqui, o Benito de Paula. Hoje estamos ecléticos, hein, gente? O Benito de Paula, do jeito que a vida quer. Bora lá!

É, Benito de Paula, do jeito que a vida quer. Eu só não concordo com ele, eu gosto da música, só que eu não concordo com ele quando ele fala que deixa a vida me levar. Eu não deixo a vida me levar. Não, não, não, não, não, não. É, eu sei muito bem, a gente tem um livre-arbítrio, a gente sabe muito bem por que caminho a gente quer ir. E a gente só deixa a vida levar quando a gente está sem rumo. Daí vai por qualquer caminho. Não, a gente tem que saber aonde a gente quer chegar. Porque ele fala aqui também: minha dor vai passando esquecida. É isso aí, porque todos os dias temos dores, né? Um dia temos mais, um dia temos menos, dor física, dor moral, dor espiritual, mas ela vai passando. Ela vai passando. A gente não pode fazer isso uma regra, né? Deixar a dor invadir a nossa vida, que ela nos paralise. Daí ele fala. Daí que chega a frase que ele fala: vou levar, a vida vai me levando, vou deixando a vida me levar. Não, não, não posso deixar a vida me levar. Eu tenho que ter um pouco das rédeas. É, eu posso escolher, eu tenho caminhos a escolher, certo? Eu posso escolher o caminho certo, o caminho não tão certo, não sei, né, tudo, não sabemos quase nada. O que sei, nada sei. A única coisa que eu sei é que nada sei, mas eu tenho os parâmetros que eles trilham, né? Que fazem a nossa trilha. Então a gente tem um livre-arbítrio para a gente escolher, para não deixar a vida nos levar. Porque senão a gente fica sem rumo. E um povo sem rumo, uma pessoa sem rumo, já viu, né? É casa para todo mundo. E eu trouxe aqui, sabe quem? Daniel, o que a gente precisa para ser feliz? O que a gente precisa para ser feliz? Vamos ser verdadeiros, sinceros com a gente? Bora lá, gente?

custa para o verdadeiro sorriso brotar do coração? E aqui me veio uma resposta aqui das pessoas que eu sigo aqui. Olha só, não é frase minha, eu estou lendo. Aprendi que somente eu posso me fazer bem. Os outros podem, no máximo, me proporcionar momentos bons. É isso aí. Não coloque nas mãos dos outros a responsabilidade de florescer aquilo que precisa nascer em você primeiro. Exatamente, a gente só oferta aquilo que tem, né, gente? É isso aí. Então, onde está escrita a resposta para a felicidade? Nós temos momentos felizes. Felicidade completa, ninguém pode falar que tem. É isso aí, fica a dica pra gente. 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É isso aí, gente. Ai, está sendo dia 21 de maio. Nossa, falta 10 dias para terminar o mês de maio. É, e vamos nos preparar, porque junho vai chegar com muita festança. Festança junina, temos a Copa do Mundo. Passou já aquele frisson da escalação da seleção, né? Agora começaram um monte de meme. É isso aí, gente, é isso aí. A gente vai vivendo de memes em memes. Ontem a Virgínia, a ex do Vini Júnior também, ai, meu Deus do céu. Eu fico pescando, né? Às vezes nem sou eu que vejo, a pessoa manda, venha ver. Nossa, é uma atrás da outra, né? Daí ela posta uma coisa, daí vai a outra colega também, que tá arrebentada, falando dela. É, beleza. Esses famosos querendo ficar mais famosos, e eles vão perdendo a credibilidade, né? Porque é duro, não, gente? Influencer. A gente se deixa... Eu não tenho ninguém que me influencia, não. Eu procuro ser eu mesma, né? É, porque às vezes você sai na rua, é um monte de gente vestindo a mesma roupa, o mesmo estilo, tudo não, é na contramão. Eu sempre vou na contramão, porque se eu me olhar no espelho e eu não me encontrar lá, então não é. Não. Eu lembro que no casamento do meu filho, era em outra cidade, em outro lugar que eu tinha que me arrumar, e daí ela falou, não, vamos pôr um aplique e cílios. Eu falei, moça, não. Eu tenho que me olhar no espelho e me encontrar lá. Porque se eu não me encontrar lá, não serei eu. E falei assim, eu coço muito o olho. A primeira coçada, os cílios já vão embora. Falei assim, não. Então, é assim, a gente tem que se olhar no espelho, se encontrar ali. Porque senão, se a gente se deixa influenciar por tantas coisas, o mundo está tão cheio de influencers... Ai, é complicado, gente. A gente vai, esse ano vai ser assim, puxadão para nós. Vai exigir de nós uma moral bem equilibrada, um equilíbrio social muito grande. Nós teremos a Copa do Mundo, teremos as propagandas políticas, porque eu acho que deveria vir com a ficha criminal, sabe? Sabe quando você tem que tirar antecedentes criminais? Eu acho que deveria ter isso. Para os candidatos, para quem se candidata, tá? E nós vamos ter, então, festas juninas. Não podemos deixar que isso não tire o nosso brilho das festas juninas, que é muito gostoso. Vai ter a Copa do Mundo, são 48 seleções em 3 países. Nós vamos conhecer muitas coisas dos outros países, hein, gente? Que legal também, a Copa do Mundo vai trazer essa
essa coisa legal de conhecer outros lugares através dos jogos, né? Porque sempre tem uma entrevista, uma reportagem que conta a história daquele lugar. E é muito gostoso isso, muito gostoso a gente saber a tradição, os costumes de outros lugares. É muito bom mesmo, gente. Então, isso aí, tá chegando, vai terminar maio, daqui 10 dias, e vem junho com a Copa do Mundo, com festas juninas e já começando os tiroteios da próxima eleição. Que abram os ringues, abram as porteiras. Ai, meu Deus do céu. Eu escolhi uma música aqui do Robertão. Sabe o Robertão? Ele vai cantar para nós assim, seres humanos. Então, eu vou me despedindo de vocês. Olha para vocês, ó. Um bacho para vocês. Até amanhã. Sintonizem a WI a partir das 4h30, 5 horas. O John Mendonça já entra, chega chegando com os louvores, as mensagens maravilhosas. Depois, às 8h30, chego eu no Alô Magal, esse programa meio louco, mas tudo de bom. E depois vem o Gilson Bom Sucesso, às 11h30. 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Tá certo, gente? Então fiquem com Deus, uma ótima quinta-feira para você e amanhã eu te espero aqui. E já agradeço a tua audiência, a sua companhia, que é tudo de bom. Bora lá, Roberto Carlos. Seres humanos. Tchau, gente. Até amanhã. Se Deus

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3: Dez horas e 7 minutos.
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5: A Fundação Oswaldo Cruz, a Fiocruz, emitiu um alerta sobre o avanço da gripe no Brasil. O boletim destaca um aumento significativo de casos graves da doença em todos os estados brasileiros, preocupando as autoridades de saúde. Os especialistas recomendam que a população reforce os cuidados preventivos e busque a vacinação, especialmente os grupos de risco. A sobrecarga nos sistemas de saúde já começa a ser sentida em algumas regiões devido ao salto nas internações por síndromes respiratórias.
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8: É isso aí, Manhã Mais Que Demais de volta por aqui, agradecendo aí a você que está chegando agora também, né? Galera que tá ligada, a Eco ligou o rádio agora, curtindo aqui o nosso Manhã Mais Que Demais. Obrigado pela audiência, pela sintonia. Agora tá chegando aí o som do Traia Véia, né? O lugar mais triste do mundo. Na sequência tem Nico Moon com Spend After You. Aqui no nosso Manhã Mais Que Demais, as melhores músicas, claro que você curte com a gente, hein? Bom dia pra todo mundo!

0: 林。
1: Cleiton e Romário, opa, cadê eu? No nosso Manhã Mais Que Demais, teve também a banda Calypso, pra me conquistar.

Star, né? É, banda Calypso na época da Chimbinha, do Chimbinha e da Joelma ainda. Nick Mon com Spend It To You. E a gente vai seguindo em frente aqui no nosso Manhã Mais Que Demais, trazendo Mr. Proms Waves pra você aqui, hein?

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1: Isso é o Rodolfo. Chega o rei, Bruno.

0: Valeu demais, obrigado. Lindo demais.
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0: Diego e Victor Hugo, bem mais que eu aqui no Manhã Mais Que Demais, fechando mais uma super sequência para você que se liga aqui na
1: 10 horas e 30 minutos.
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1: E sequência top foi essa, hein, papai? Já, já tem mais, segura aí.
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2: 10 horas e 55 minutos.
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1: Isso sim é sertanejo raiz. Estamos de volta com uma super sequência.
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1: Com essas a gente encerra o Sertanejo Clássico de hoje. Fica com Deus e até a próxima edição.
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0: 11:25.
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0: cheguei.
1: Na hora do almoço, vem alegrar. Gilson, bom sucesso, vem cá.
0: Posso chegar? Posso?
1: O doutor que sempre tá.
0: Põe mais um prato aí no, na mesa aí. Vou almoçar com você hoje, hein? 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Hoje é quinta-feira, hoje é dia 21 de maio de 2026, já o mês já tá indo embora mesmo. 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Nós aqui outra vez, nesse 21 de maio, que é o 141º dia do ano no nosso calendário gregoriano, e agora faltam 224 dias para acabar o ano, passar a régua e liquidar a fatura, mas tem muita coisa, muita água para rolar ainda por debaixo da ponte do Rio Piracicaba, com certeza. Nós temos Copa do Mundo chegando aí, né? Daqui uns 20 dias, 20 e pouco, né, Gal? Temos a Copa do Mundo e também temos eleições, hein? Eleições. Tá difícil decidir, né? É muito difícil decidir, mas tá longe ainda a eleição. Dá para você pesquisar bastante para você escolher o melhor candidato para esse meu Brasil que merece muito.
2: Brasil!
0: Que susto, Galo. Hoje é dia de quê, Galo? Fala para mim. Hoje é dia mundial do desenvolvimento cultural. Da cultura. E também é dia da língua nacional. No Brasil é dia da língua nacional, do nosso brasileirês. Português é diferente, Galo. Não é português, não é mais português, é brasileirês. É o dia da língua nacional, do português brasileiro. E também é dia do profissional de letras. O profissional de letras, o professor, né? O professor é um profissional de letras, não é? Né? Que estuda a língua também, né? O cientista que estuda aí cientificamente a linguística, é também o dia dele, do profissional de letras. Dia do afiliado, afiliado. O apadrinhamento é o termo utilizado para devotar a ação de alguém que seja padrinho ou madrinha, né? Você tem afiliados? Tem. Manda um abraço aos afiliados, que é dia deles. Aniversário do município de Tombos, em Minas Gerais, e aniversário do município de Torres, no Rio Grande do Sul, e também de Paulistânia, aqui em São Paulo, né? No estado de São Paulo, Paulistânia. No cristianismo é dia de São Adílio da Ronque, São Arcângelo Tadini, Constantino, Cristóvão de Magalhães, São Eugênio de Manzenode, São Franz Jardestaffer, nossa, nome alemão, São John Eliotti e de São Manuel Gomes Gonzales, são os personagens cristãos do dia de hoje, do dia 21 de maio, legal? Gilson, bom sucesso, vem cá. Eu estava acompanhando aí a política, um pouquinho da política, né? Hoje inclusive, foi presa, né? Uma pessoa aí foi presa, uma advogada aí, né? Famosa, né? Hã? Deolane Bezerra, né? Por envolvimento nos crimes aí. O negócio tá. A Polícia Federal está trabalhando bastante, né? Vamos ver esses resultados aí. A gente sempre fica com o pé atrás. Porque pela política, né, quando a gente vê a Polícia Federal, e a gente sabe que a Polícia Federal também acaba sendo usada aí pelos políticos, a gente sempre fica desconfiado. Mas enfim, essa Deolane, ela é muito famosa, influencer, né, foi casada com um MC famoso que também morreu, né, numa circunstância também esquisitona. E ela tem envolvimento aqui com o Marcola, alguma coisa assim. Então, depois a gente vai contar essa história aí. É o crime organizado que ele vai entrando com seus tentáculos pela sociedade, né? Já está na política, já está no comércio, já está em transportadora. Enfim, o crime organizado vai jogando seus tentáculos e vai se aparelhando, né? Por isso que tanta preocupação no mundo, né? Trump mesmo tem muita preocupação, o presidente dos Estados Unidos, com o crime organizado no Brasil, porque os tentáculos vão também para fora. É complicado, gente, é complicado. A gente precisa renovar em todo canto, né? E verificar as atitudes de quem a gente fica sendo manipulado por muita gente que não vale a pena, né? Que não vale a pena nem a gente nem conversar. E tem muita gente que acaba manipulando a gente. E até agora com redes sociais, né? Tem muito acesso à nossa comunicação, tem muito acesso à nossa pessoa. E eles criam essas bolhas e quando você vê, você está dentro da bolha. Tudo que você lê, tudo que você vê, está dentro de uma bolha de manipulação. E você demora, às vezes, para pressentir isso. Você se apaixona, às vezes, até pelos políticos, né? Tem gente que é apaixonada. Tem gente que, quando aparece algum podre do político, fica, nossa, defendendo o político como se fosse pessoa de casa. Não é assim, né? Não é assim. A gente tem que apurar tudo. Eu não sei de que forma mais, porque se a gente está dentro de uma bolha, a gente só vê notícia boa daquele cara. Né? Mas se você sai da bolha, você descobre que existe um mundo diferente sobre essa pessoa. E é o que está acontecendo aí, principalmente da direita. Porque da esquerda a gente já sabe, né? Cartas marcadas e ponto. Mas da direita está uma confusão, hein? Muita gente que estava votando aí no candidato Flávio Bolsonaro, agora está descobrindo que Flávio mentiu, né? E daí está desapontado. Indignado, mas tem muita gente que está com o pé firme achando que isso tudo, essa conversa é manipulação. E a gente fica na dúvida, né? O brasileiro normal, o brasileiro que não é apaixonado por político, fica naquela dúvida. Por isso que eu estou olhando para Minas Gerais. Eu acho que Minas Gerais pode nos dar aí um candidato bem bacana aí para as próximas eleições. A gente tem que observar, viu? Tem que observar. Tem que colocar isso até, às vezes, como opção, né? Como opção. Legal? 11h44. Ô, Minas Gerais! Chega, Minas Gerais!

aí, Daniel, Minas Gerais. Ô, Minas Gerais, hein? Ô, Minas Gerais, quanta saudade você me traz. 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Ô, tá nós! Que foi, Galo? Ah, pode sim, pode mandar recadinho para mim hoje, pode mandar. Anote aí o nosso WhatsApp direto com o nosso grupo, né? Direto aqui no nosso, tá bom, no nosso, no nosso WhatsApp da tela. 19984482003, 19984482003 é o nosso WhatsApp da WI, da Web Interiorana, que quer muito você por aqui. Oi, Galo. Você tá me olhando por quê, meu? Você tá me olhando? Vamos voar um pouquinho? Vamos dar uma volta pelo céu? Vamos voar com a Paulinha Fernandes? O que você acha, Galo? É uma boa pedida? É? Então vamos que vamos. Vamos voar.

0: Paulinha Fernandes, direto de Sete Lagoas. Boa, boa, boa. Roberto Uniformes, daqui a pouquinho a agenda do esporte, do futebol, hein? Agenda do futebol, ontem teve futebol, né? Palmeiras. Palmeiras perdeu ou ganhou? 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Superliga lançando aí dois campeonatos, dois torneios aí, e a Interiorana já se adaptando aí para a gente fazer a cobertura, né? Desses dois campeonatos, o sub-20 e também os veteranos, vamos ter jogos no mesmo dia, né, na transmissão, tanto dos veteranos que vamos acompanhar de perto, E também da Superliga, do Sub-20, beleza? Roberto Uniformes vai estar com a gente também na jornada desses dois campeonatos. E também vai começar a criançada, né? A criançada do Educando pelo Esporte. Olha quanto futebol vai pintar aí durante a Copa do Mundo. Além de tudo, nós vamos estar comentando sobre a Copa do Mundo nas nossas jornadas esportivas da WI, da Web Interiorana, que está sempre com você e você com a gente, e a gente fica muito feliz por isso, tá? Daqui a pouquinho a agenda do futebol, agora boneca cobiçada com... Espera aí, Galo, acho que eu já tenho aqui, ó. Tem sim. Pode fechar aí. Aqui, boneca cobiçada com Yara Bicalho.
1: Essa vai especial pra família Vieira.
0: Pra família Vieira, é?
1: Sim,
0: legal. Vamos lá. Ei, boneca cobiçada.

Yara Vicário. Eu gostei. Faz barulho aí, Galo. Galo, faz barulho pra ela aí, rapaz. Boneca cobiçada das noites de sereno. 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Agenda de hoje ou de ontem? Deixa eu ver, hoje é dia 21. Dia 20, como é que foi o futebol? Nós tivemos Libertadores, hein? Tivemos Libertadores, Galo. Tivemos, deixa eu ver os resultados. Nacional do Uruguai, né? 0, Universitário 0, LDU 2, Lanús 0, Flamengo ganhou, hein? Do Estudiantes em casa, fez a lição de casa. Flamengo 1, Estudiantes 0. Teve mais jogos. O Palmeiras jogou ontem também, perdeu do Cerro Porteño em casa. Meu Deus, o Palmeiras perdeu em casa com o Cerro Porteño. Cerro Porteño ganhou de 1 a 0. Júnior Barranquilla 3, Sporting Cristal 2, Cusco 2, Independiente de Medellín 3. 3 a 2 para o Independiente de Medellín também, na casa dos Cusco. E na Sul-Americana nós tivemos Boston River versus O'Higgins, né? 3 a 2 para o Boston Rivers. Eu acho que esse resultado foi bom para o São Paulo, hein? Eu desconfio que sim, hein? Olimpia 3, Vasco 1. E Vasco tomou 3, Vasco, do Olimpia. Puxa vida. E o Santos? O Santos está ganhando de 2 a 0. Deixou empatar, São Lourenço foi buscar o resultado, né? Santos que agora não joga mais com o Neymar, né? Neymar já tá avisando a Copa do Mundo. Acho que o Neymar não jogou ontem. Não sei quem jogou, eu não fiquei sabendo, mas eu acho que não jogou. Tava acertado que não ia jogar, né? Ia tratar, inclusive, de uma lesão que ele teve no último jogo aí, que deu aquela confusão toda. Então o Santos empatou 2x2. E que situação, hein, Santos? Em casa, ganhando de 2x0. Deixa empatar, meu Deus. Que mais? Independente Petroleiro 0, Botafogo foi bem, hein? Fora de casa, Botafogo 3. Botafogo tá melhorando, hein? Grêmio 2x0 em casa, em cima do Palestino, 2x0 pela Sul-Americana. E River Plate 1, Bragantino também 1. Nosso Bragantino jogando fora de casa empatou. São os jogos de ontem, né? Do dia 20. Hoje temos jogos, temos campeonatos hoje. Hã? Tem Libertadores? Tem. Tem La Guaira e Independente Rivadavia. Ô, nome difícil. Independência Rivadavia, La Guaira. É. Legal. O Corinthians vai sair para enfrentar o Peñarol hoje. Peñarol e Corinthians, na verdade. O mando é do Peñarol. No campo do Peñarol, Corinthians enfrentando pela Libertadores o Peñarol. Nós vamos estar na torcida, viu, Corinthians? Vamos, claro que sim, né? Universidade Católica enfrenta o Barcelona de Guayaquil. Isso pela Libertadores, beleza? Boneca cobiçada nas noites de sereno. 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Oferecendo a agenda do futebol pra você. Vai, Minions! Hã? Já tocou essa aí? Já? Ei, dona da minha cabeça, ela tem. Pode trazer essa aí, Galo. Agora são 12 horas e 2 minutos. Vamos dançar um pouquinho, vai? Enquanto você faz o almoço aí. Hã? Ah, entendi. Põe louro no feijão pra ficar cheiroso? Põe.

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Hã? Ah, você tem seu cachorrinho aí, seu gatinho de estimação, ou você pegou aquele gato que estava na rua aí e começou a dar comida para ele, ficou na sua casa, tá? Tá aí seu gatinho, seu cachorrinho. Mas é o seguinte, se ele escapa de casa e vai por aí, o problema é ele aumentar os cães e os gatos de rua, né? Depois da gente dar dó, a gente acaba tendo que adotar alguns. Mas olha que bacana, a Prefeitura de Piracicaba, você que é de Piracicaba, a Prefeitura de Piracicaba tá abrindo aí um mutirão, né? Um mutirão para 1.500 vagas de castração gratuita. Então você tem que ver o cachorrinho, você está pensando em castrá-lo, seu gatinho aí está pensando em castrá-lo, então você vai fazer o seguinte, você vai levar... Deixa eu ver que dia que vai ser o atendimento, que dia que vai ser, de 29 de maio a 3 de junho, né? Então é uma semana praticamente para você levar o seu cãozinho, o seu gatinho e gratuitamente fazer a castração dele. Piracicaba recebe novo mutirão de castração gratuita para cães e gatos entre os dias 29 de maio e 3 de junho. Serão 1.500 vagas de castração, informou a Prefeitura. O atendimento vai ocorrer na Avenida Dr. Paulo de Moraes, anote aí, Dr. Paulo de Moraes, 1580, no bairro Paulista. Você vai poder levar lá seu cãozinho, seu gatinho para castrar. As inscrições já começaram, viu? Tem que fazer a inscrição para depois castrar o seu bichinho aí. Cada CPF pode cadastrar até 3 animais, desde que tenha um registro geral do animal, o RGA. Você não tem que fazer o registro do animal, tá? Então faz o registro e tal, leva lá no seu CPF, você pode pegar pelo menos 3, né? 3 animais aí. O documento é gratuito também, o RGA, e serve como identificação oficial e pode ser feito pelo site do Simpatinhas, entrar no site, é do governo federal esse site, tá? Você entra lá e você faz o registro do seu cãozinho, seu gatinho. Daí depois com esse registro você vai fazer a inscrição para castração do seu animal aí, tá bom? De graça, tá? O RGA reúne dados, o documento que você vai fazer lá no Simpatinhas, no site do governo federal, ele reúne dados do tutor e do pet, facilitando a localização em caso de perda, inclusive, e o controle também de vacinação. Então você coloca toda vez que você vacinar seu cachorrinho, seu gatinho, vai para esse cadastro e daí se acontecer alguma coisa, já se sabe tudo daí do seu animal. O cadastro do animal a ser castrado deve ser feito pelo site do programa Castra Mais São Paulo. Atenção, você vai entrar no programa aí na internet, no Google, vai escrever Castra Mais São Paulo. Tem o sinalzinho do mais entre o Castro e o São Paulo. Então é Castra Mais São Paulo. Nessa edição, esta edição é o terceiro mutirão já de castração realizado em Piracicaba em 2026. Nas edições anteriores, mais de 1.600 animais foram atendidos, informou a Prefeitura. O mutirão é uma parceria entre o governo do Estado de São Paulo, a Prefeitura de Piracicaba e o programa Castra Mais São Paulo. A ação conta com recursos de emenda parlamentar federal e o apoio da Divisão de Proteção Animal do município de Piracicaba. Legal, gostei da iniciativa. Eu acho que os cãezinhos, os gatinhos têm que ser castrados. Vou levar meu galo para castrar. Não pode, galo? Por quê? Mas por quê, galo? Eu vou levar você lá, vou castrar. Será que pode castrar galo? Ô, galo, como é que castra você? Ah, não dá? Você tá doido, rapaz? Não, nem vem com essa conversa pra cima de mim, não. Não vem, não. Nem olha assim, viu? Nem olha assim. Não. Eduardo Costa. Não olhe assim. Daqui a pouquinho eu vou pro WhatsApp pra gente conversar, tá bom?

Eduardo Costa, aqui na Interiorana. Não olhe assim, não olhe assim, desse jeito não. Agora meio de 14. Deixa eu dar um... Tá bom, Galo, tô indo no nosso WhatsApp, dando meu bom dia, boa tarde para Ana Maria Zacarias, e também meu bom dia, meu boa tarde para Rogério Silvino, que tá por aqui, e também Jorge Bolt. Hoje não tem corintiano aqui, não tem corintiano, não tem corintiano hoje, nem corintiana. Acho que não, Galo, acho que hoje não tem. deixa eu falar sobre essa notícia, sobre os bilhetinhos do PCC, né, que fizeram com que a Deolane fosse presa, a advogada Deolane, ela que é a influenciadora, né? A prisão da influenciadora Deolane Bezerra na Operação Vernix, realizada hoje, teve origem na troca de bilhetes e manuscritos ligados à facção criminosa. Primeiro comando da capital PCC, né? E apreendidos há 7 anos em um presídio em Presidente Venceslau, no interior de São Paulo. O esquema, alvo da operação do Ministério Público, atrasou, hein? 7 anos depois foi prender a mulher? O esquema, alvo da operação do Ministério Público de São Paulo e da Polícia Civil, usava uma transportadora de cargas fantasma para lavar dinheiro. Os recursos eram repassados para outras contas, com o objetivo de dificultar o rastreio. Duas dessas contas estão no nome da Deolane. Além da influenciadora, que tem mais de 21 milhões de seguidores nas redes sociais, também havia um mandato de prisão contra Marcos Williams Ervas Camacho Marcola, líder do PCC, que já está preso, né? Está preso, já manda prender, o cara está preso já. Segundo a investigação, o material apreendido em 2019 levou à abertura de 3 inquéritos que revelaram a estrutura financeira do PCC e permitiram a identificação de operadores. Mas 7 anos depois... Que coisa, não? Que mais? Os bilhetes traziam planos para matar funcionários do sistema prisional e também informações sobre o esquema do tráfico de drogas do PCC, comandado por Gilmar Pinheiro Feitosa, apontado como liderança do PCC dentro da penitenciária 2 de Presidente Venceslau. Agentes penitenciários localizaram os manuscritos e documentos escondidos na cela de Gilmar e de Charlon Praxés da Silva, conhecido como Maradona, e na caixa de esgoto durante uma revista feita em julho de 2019. Durante a análise do material, os investigadores encontraram menções a uma mulher da transportadora, apontada nos bilhetes como responsável por levantar endereços de agentes públicos para viabilizar ataques planejados pela organização criminosa. Ao todo, foram expedidos 6 mandatos de prisão preventiva, além de ordens de busca e apreensão. A justiça também determinou bloqueios financeiros de 357,5 milhões e de 39 veículos avaliados em mais de 8 milhões. No caso específico da Deolane, da doutora Deolane, a justiça bloqueou 27 milhões em bens e valores atribuídos à influenciadora. Procurado, o advogado Deolane Luiz Imparato disse que está se inteirando dos fatos. O advogado Bruno Ferulho, que defende Marcola, também afirmou que ainda vai se inteirar do caso. A defesa dos demais não foi localizada pela reportagem do G1. Né? Em 2021, a Operação Lado a Lado, outra operação,

a conexões financeiras com a Deolane Bezerra. Você vê o pessoal aí tudo mostrando que tem rico, né? Que são ricos, tal e coisa, né? E às vezes você chega depois de um tempo e descobre que aquilo tudo era ilícito, não? É triste isso, né? Triste, triste. Segundo a polícia, imagens encontradas no aparelho mostram depósitos para contas da Deolane e de Everton de Souza, conhecido como player, apontado como operador financeiro das organizações criminosas, da organização criminosa, né? Tá aí então, Deolane, de novo, atrás das grades. Triste, triste, triste, porque a gente torce para que as pessoas sejam honestas, né? E a gente descobre que não, que tem muita coisa. E a droga, na verdade. A droga que acaba movimentando tudo isso, né? Ela tá tão pertinho da gente, tá tão pertinho da gente, a gente nem imagina, né? Imagina, esses dias numa transmissão de futebol, uma transmissão nossa, né? Eu fui pegar meu carro e alguns rapazes estavam lá com cocaína em cima do capô do meu carro lá. Eu fiquei decepcionado, fiquei entristecido com a cena. Porque é coisas que a gente vê falar, mas a gente encontrar isso no nosso caminho, assim, é algo que nos constrange também, né? Além de tudo, a gente é que fica constrangido de ver uma situação dessa, e a gente acaba tendo até dó dos usuários, né? O Lula não tem dó dos usuários, tem dó dos caras que vendem, né? Acho que o usuário é que comete crimes contra quem vende. É o governo que a gente tem, né? Por isso que a gente precisa mudar, né? Eu acho que só a educação, a aproximação com a garotada, principalmente pelo esporte, né? Que é isso que a gente faz. Quando a gente está transmitindo o futebol da garotada, a gente fica com vontade de falar que o futebol é só uma pequena coisa perto do que essas crianças podem aprender, né? Podem aprender e não cair aí nas garras dos traficantes, porque é ali que o garoto acaba sendo quase que sequestrado, né, por essas organizações aí. Então a gente tem que ficar de olho, viu? Você que tem um filho, que tem neto, que está por aí, não, né, seja amigo do seu filho, para que seu filho não busque outras coisas que não são saudáveis, né? Porque é ali que começa tudo, né? Quando o garoto tem consciência, quando o garoto aprende coisas boas e sabe o que é ruim e o que não é bom, né? Sabe o que não é bom e o que é bom, né? Para fazer a sua própria decisão. Porque por mais que a gente queira decidir por eles, a gente não consegue, né? Eles não conseguem, eles até se revoltam contra a gente. Então eles têm que aprender realmente o que é bom e o que é ruim. E é justamente nos projetos, né, nesses projetos esportivos, é que a gente consegue ganhar a criançada, né? Ganhar a criançada para o bem. É isso. Mais ou menos isso, né? A gente tem que afastar nossas crianças das drogas. Isso é muito importante. Beleza? Vai dar samba? Então vai. Então solta o samba aí. Vai, galo. Tá demorando muito.

Tá aí, Daniel, vai dar samba, já deu, né? Que legal, que legal. 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Tem

isso aí, ao meio-dia e 29. Beleza demais, beleza demais. 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Legal? 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Então, beleza, beleza, beleza, beleza. Agora são 12 horas e 29, oh, quase meio-dia e meia já, né? Quase meio-dia e meia. Espero que você esteja almoçando algo aí bem especial, viu? O que tem aí? Fala pra mim. O que é, galo? Hoje é dia de quiabo? Não sabia que tem dia de quiabo. Hã? Ah, é? Eu não sei, eu não lembro de ter comido quiabo. Tá doido? Hã? Não lembro, tem, porque quiabo é um negócio que parece meio difícil de ser feito, né? De ficar bom, né? Tem que ser pessoas especializadas para fazer. Quiabo, dobradinha, rabada, tem que saber fazer, né? É isso mesmo. Ah, chegando por aqui eles, os irmãos Jean e Giovanni, tatuagem.

0: Aí, que legal! Quem é? Jean Giovanni, tatuagem. Gente, no sábado a partir das 18 horas, tem jogo do 15, hein? Lá em Rio Claro, Velo Clube e 15 de Piracicaba e a WI Conecta. A nossa web interiorana vai estar transmitindo direto do campo lá do Velo Clube, da Cidade Azul, Rio Claro. Quem vai estar na equipe? João Mendonça é o narrador e nós teremos aí Rogério Silvino e também João Boeira, né? João Boeira vai estar com a gente nessa transmissão, vai fazer a técnica e os comentários também. João Boeira, retornando aí, esse ano o João Boeira não esteve na nossa equipe, né? João Boeira, que mora também na cidade de Rio Claro, vai estar com a gente nessa transmissão, beleza? Tá combinado então, hein? 6 da tarde. E no sábado, gente, no sábado é aniversário da Magal, hein? Alô, Magal, no sábado também é aniversário da Magal.
1: Ligou o rádio, que já
0: nossa Magal.
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0: Então amanhã vamos fazer uma festa pra ela no programa dela. Vamos mandar os parabéns pra Magal.
1: Magal é bom demais. Eu fico bem quando ela tá.
0: Afinal, né? Não é todo dia que a gente faz aniversário, né? Só um dia por mês, né? Por ano.
1: Piada boa, notícia legal. E aquela dica.
0: Amanhã às 8h30 tem o programa da Magal, aniversariante da semana, né? Logo depois de João Mendonça, você vai poder curtir a companhia dela, da Magal.
1: Aqui tá o seu dom. Magal, sintonizou.
0: Aí, que legal. Agora Amado Batista chegando por aqui, meu doce amor.

0: Gilson Bom Sucesso está no ar, aqui na nossa Interiorana.
1: A mamãe do ano, da Luana Prado, aqui na Interiorana.

0: Aí, Laona Prado, cobaia. Aqui na Interiorana, agora são 12 horas e 44 minutos. Nós estamos no estado de São Paulo, no interior, em Piracicaba. E você, onde é que tá? Conta pra gente aí, onde é que você tá ouvindo a Interiorana, que chega pro mundo inteiro, hein? Pro mundo inteiro e mais um pouco. Dependendo da altura da espaçonave, pega a Interiorana também. Ontem, quarta-feira, a Câmara dos Deputados, né? Aprovou aí um projeto que diminui 40% da floresta da Amazônia. 40% da floresta da Amazônia no Pará, né? No Pará. Texto transforma parte da floresta nacional do Jamanxim, no Pará, em área de proteção ambiental que permite atividade econômica. Ruralistas falam em regularização fundiária. Que coisa. É tão triste a gente ver a Amazônia com a exploração do garimpo, né? Que vai destruindo tudo. Sabe que a floresta, ela é muito... Ela consegue se refazer depois de um tempo, né? Consegue. Mas é muito triste ver toda aquela região assim, toda lavada, né? Sai toda a vegetação, os rios contaminam com mercúrio e outras coisas mais. E também quando vira pasto também, a gente sabe que a gente precisa de alimento, né? A gente precisa de área para criar gado, para fazer plantação, mas é triste ver. E essa aprovação pode colocar em risco algumas áreas do Pará. Cerca de 40% da floresta no Pará. É complicado, complicado. Mas foi aprovado ontem, mas vai para o Senado e tudo mais, né? É triste ver a floresta. A gente, né? Mas só que as pessoas têm que comer, né? E hoje nós temos aí uma quantidade muito grande de gente do mundo para serem alimentada, né? Espero que a tecnologia faça com que a gente preserve a floresta e não precise tanto desmatar para alimentar esse povo, né? É isso. É isso, galo. É o mais importante de ontem? Foi isso? Então tá bom.
1: Agora senhores, com vocês, nosso amigo João Gomes.
0: Legal, legal. Agora são 12h47, tá na Interiorana, tá bacana.
1: Vamos embora, rapaz. Bora, moço!

0: João Gomes, minha gente.
1: Gilson Bom Sucesso está no ar, aqui na nossa interior.

Grupo Dominó, Grupo Dominó. Ei, pra recordar, hein? Eu tenho certeza que você dançou essa música aí, Galo. Tenho certeza. Agora são 12 horas e 54, 53 minutos. 12 horas e 53, meio-dia e 53. Já tá, já almoçou, né? Você que é feliz, hein? Você que é feliz. A gente tava. Existem algumas músicas que mostram que a gente não vive num país com a liberdade que a gente precisa, né? E os espertos sempre levam vantagens. É isso que a gente vê, né? Tem uma música do. Eu acho que é Oswaldo Montenegro, né, Galo? Essa aí? Oswaldo Montenegro junto com Zé Ramalho. A letra diz o seguinte: se em terra de cego quem tem um olho é rei, imagine quem tem os dois. 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É isso. Legal. Vamos ouvir? Oswaldo Montenegro e Zé Ramalho.

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Aí, Brasil! Brasil, Brasil, nosso Brasil! E nós estamos chegando ao final do nosso programa. 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E vamos partir, né, Galo? Vamos pra casa. Vamos almoçar. Hã? Tá bom? Pode ser, Galo? Então fala tchau aí. Fala tchau. Vem cá, fala tchau. Gosto de sair antes da hora, né? Tchau, gente. Tchau. Muito obrigado pela audiência, viu? Foi muito legal ter vocês com a gente. Volto amanhã. Amanhã, se Deus quiser, estaremos por aqui. Tchau, gente.

0: 13 horas e 2 minutos.
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5: Alô, Brasil! Chegamos nessa quintona com mais um Baú Sertanejo. Coisa boa estar com você onde você estiver. A partir de agora tem Baú Sertanejo. Já convida toda a turma, já liga aí pra família, os familiares, dizendo assim, ó, já começou o baú, aumenta aí o som, já liga o rádio pra gente ouvir e curtir aqui o nosso Baú Sertanejo de hoje. Aumenta o som, nessa quinta-feira o baú já chega pedindo passagem.
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2: 13 horas e 20 minutos.
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5: Estamos

0: Amigos, é com muito carinho que nós queremos agradecer a presença das famílias da juventude. Um zoom bem forte do
1: Milionário
0: e do Zé Rico.
1: Obrigado.
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4: 13 horas e 36 minutos.
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0: Isso é Baú Sertanejo, minha gente. Depois do intervalo, a gente volta com muito mais pra você. Não sai daí, não.
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2: 13 horas e 53 minutos.
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0: Isso é Baú Sertanejo, trazendo pra você as grandes emoções. Aumenta o som aí. Baú Sertanejo está de volta.

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0: O sertanejo, depois do intervalo, a gente volta com mais sucesso pra você, não sai daí não.
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2: 14 horas e 10 minutos.
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0: Muito bem, de volta com o Baú Sertanejo, aumenta o som.

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0: 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Não sai da sintonia, já já tem mais pra você.
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2: 14 horas e 30 minutos.
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2: 14 horas e 30 minutos.
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9: Boa tarde.
10: Muito boa tarde pra você, muito prazer, Johnny Silva. E aí, como que você está? Tudo tranquilo? Hoje, quinta-feira, 21 de maio de 2026. Vamos que vamos. A partir de agora, você está convocado, convidada a participar desta festa maravilhosa que é a nossa tarde mais que demais. Com muita música, animação, descontração, alegria, claro. Tudo isso em primeiro lugar pra você e a sua participação indispensável através do nosso WhatsApp, através das nossas redes sociais, através do nosso site. Fique bem à vontade. Pra você que tá aniversariando hoje, parabéns pra você, tudo de bom. Chegando por aqui o Hugo e Guilherme com Maiara e Maraí.

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continuamos por aqui nessa mesma vibe maravilhosa nesta quinta-feira, quase finalzão de semana. Você ouvindo aí a sonzeira de Dua Lipa, passou por aqui Guilherme Benuto. Ai, segue por aqui, tá? Vamos juntos, porque por aqui a música não para. É a nossa tarde mais que demais.

0: você curtindo mais um grande sucesso aqui na nossa tarde do Diego e Victor Hugo, entregador de flores. Ah, e ao som dessa aí vamos para um comercialzinho, mas já já estaremos de volta. Aguenta aí!
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2: 14 horas e 54 minutos.
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0: Mais meia hora de muita música pra você. Prazeraço Johnny Silva chegando por aqui. Jorge Mateus, sol nos olhos.

abrilhantando a nossa tarde mais que demais. Henrique e Juliano com todo o romantismo. Amigo da minha saudade, antes passou por aqui os meninos de Uberlândia, Minas Gerais. Estou falando aí do Só Pra Contrariar. Eu fiquei sozinho e continuamos por aqui, tá bom? Você segue participando com a gente através das redes sociais, do nosso WhatsApp, também do nosso site. Fique bem à vontade com a gente. Continua!

0: aquela super sequência, você curtindo aqui. Tá aí o Grupo Menos é Mais com a Anitta, 1%. Passou por aqui Priscila Senna com Simone Mendes. Ai, já já tem muito mais pra você, não saia daí.
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2: 15 horas e 19 minutos.
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0: Já de volta por aqui com a nossa Tarde Mais que Demais. E agora com Lauana Prado e Simone Mendes. Eu acho que é aí um dos maiores cachês, né, do Brasil hoje. É isso aí, você curtindo aqui grandes sucessos.

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quinta-feira gostosa, mas com música boa fica bom demais, né? Que coisa boa, tá parecendo finalzão de semana já, mas não esquenta não, viu? Tá quase chegando. Você curtindo aqui Marília Tavares, passou por aqui também Carol Conká, uma super sequência aqui nessa programação maravilhosa. Falta a sua, tá? Você indicar aqui pra nossa rádio o que você quer ouvir, então conta pra gente. Que coisa boa, vamos aproveitar essa tarde mais que demais. Chegando por aqui o Felipe Ferrari com a participação do

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0: grandes sucessos gravado pelo grupo Menos é Mais. Tá aí Jejum de Amor, Caixa Postal, Vida Vazia. Ah, que maravilha. Por isso que é bom, né, ficar aqui na Tarde Mais Que Demais, na nossa rádio, porque aqui você ouve música boa. Antes você ouviu aqui o Bruno Marrone, Se Eu Não Tivesse Ido. E ao som dessa galerinha aí, tô indo para um breve break, tá bom? Mas já já eu tô de volta.
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2: 15 horas e 49 minutos.
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0: Ah, e agora é hora de ouvir a Marília Tavares nessa voz maravilhosa, com a participação aí do Murilo Huck aqui na nossa Tarde Mais Que Demais. Vamos juntos.

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1: Como é bom curtir música boa, né? Tá aí a belíssima Paula Fernandes, Paixão de Mulher. Antes você curtiu aqui os Paralamas, Aonde Quer Que Eu Vá. É isso aí, ó, tudo combinando com a nossa sexta-feira maravilhosa. Sempre um privilégio, um prazer enorme ter você aqui. E quando você participa então, hein? Ah, que maravilha, já tomou aquele café da tarde aí? Ainda não? Que é isso? Então vá lá, pega um pouquinho de café e continue junto com a gente aqui, aquele pãozinho de queijo se tiver, aquele pão sovado se tiver também, é muito gostoso, né? Chegando por aqui o Danilo e o Davi, mudou o texto, essa música é lindíssima, aumenta o tom aí.

0: Bote do Posto aí com o Zé Neto e Cristiano aqui na nossa Tarde Mais. Que demais! Boa tarde pra você, seja muito bem-vindo. Falar em Bote do Posto, eu quero mandar um abraço aí pra todos os frentistas que curte a gente, a nossa rádio, pra todos os motoristas de caminhão, também aí os carreteiros, né? Sempre junto com a gente aqui, todos os caminhoneiros. Quero agradecer de coração a nossa Tarde Mais. Que demais, tá ficando por aqui nesta quinta-feira, mas voltaremos amanhã na sexta-feira com muito mais pra você. Agradeço de coração, tá bom? Gratidão a todos e até amanhã, se Deus quiser. Tchau, tchau!
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0: 16 horas e 29 minutos.
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0: 16 horas e 30 minutos.
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4: É quinta-feira, dia de alegria, dia de curtir, dia de sambar e cantar com a gente e dia de fazer aquela dancinha gostosa do universitário. É, o que a gente começa agora na quinta-feira, 2 horas do melhor do universitário no seu dial. Muito prazer, eu sou o Jonatas Gonçalves, estamos chegando! Com a melhor sequência sertaneja.
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2: 16 horas e 50 minutos.
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1: O sertanejo universitário, os clássicos e, claro, tudo aquilo do sertanejo rolando aqui na Arena na edição do programa de hoje. O programa continua.
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0: Valeu.
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0: Eu vivo vocês demais.
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0: Hugo e Guilherme.
1: Senhoras e senhores, Hugo e Guilherme, bebezada.
0: Muito obrigado.
1: Obrigado.
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4: 17 horas e 9 minutos.
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0: obrigado, gente. Valeu demais.
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0: Baile na Roça.

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1: O melhor da música sertaneja passando aqui no programa Arena Sertaneja na edição de hoje. Tudo de bom pra você na audiência, onde quer que você esteja curtindo o nosso programa. Obrigado pelo carinho de sempre.
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2: 17:26.
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0: Obrigado!
1: Valeu, valeu, valeu!
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0: O melhor da música sertaneja passando aqui no programa Arena Sertaneja na edição de hoje. Tudo de bom pra você na audiência, onde quer que você esteja curtindo o nosso programa. Obrigado pelo carinho de sempre.
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2: 17 horas e 45 minutos.
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0: 17:55.
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4: Opa! E aí, tá tudo beleza por aí? Tudo certo, minha gente bonita? Eu sou Kleber Salles, estou chegando para te fazer companhia em mais uma edição do nosso Onda Sertaneja, o seu programa de moda bonita, moda chonada, hein? Durante as próximas 2 horas a gente tá aqui, ó, só tocando as moda boa para você que gosta de curtir a moda sertaneja raiz, a música sertaneja romântica, só as melhores do sertanejo. Você vai ouvir aqui no nosso Onda Sertaneja, hein? Obrigado a você pelo carinho da audiência, você que está trabalhando, você que vai se preparando, né, para ir para o seu local de trabalho nesta quinta. A gente fica feliz aí de ter a sua companhia, né? Ter você com a gente é sempre maravilhoso. Onda Sertaneja no ar por aqui. A nossa primeirinha tá chegando, hein? Com eles, Jads e Jadson, terra de violeiro. Aô, trem!

0: 18 horas, em ponto.
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4: Opa! E aí, tá tudo beleza por aí? Tudo certo, minha gente bonita? Eu sou Kleber Salles, estou chegando para te fazer companhia em mais uma edição do nosso Onda Sertaneja, o seu programa de moda bonita, moda chonada, hein? Durante as próximas duas horas a gente tá aqui, ó, só tocando as moda boa para você que gosta de curtir a moda sertaneja raiz, a música sertaneja romântica, só as melhores do sertanejo você vai ouvir aqui no nosso Onda Sertaneja, hein? Obrigado a você pelo carinho da audiência, você que está trabalhando, você que vai se preparando, né, para ir para o seu local de trabalho nesta quinta. A gente fica feliz aí de ter a sua companhia, né? Ter você com a gente é sempre maravilhoso. Onda Sertaneja no ar por aqui. A nossa primeirinha tá chegando, hein? Com eles, Jads e Jadson, terra de violeiro. Aô, trem!

Aí o César Menotti e o Fabiano aqui no nosso Onda Sertaneja. Esses aí cantam muito, hein? Oh, maravilha! O que será de mim? César Menotti, Fabiano e Marco Brasil, Teodoro e Sampaio, né? Com Pitoco e o Leandro Leonardo aqui no nosso Onda Sertaneja, né? Leandro Leonardo com Amor Dividido. E a gente vai seguindo em frente por aqui com mais música, mais sucessos. Agora tá chegando o modão, hein? Ed Van Gisele Rosa.

0: Lourenço e Lorival, Pura Traição, aqui no nosso Onda Sertaneja. Teve JC e Toninho, Carreiro Feliz. E daqui a pouco a gente traz mais, hein? Daqui a pouco, depois do intervalo, tem mais moda bonita para você que nos acompanha aqui no Onda Sertaneja. Só as melhores músicas na programação número 1 do seu rádio, hein? Vamos seguindo em frente. Esse é o melhor programa sertanejo, hein?
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2: 18:27.
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2: 18:30.
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0: É, meu filho, é o nosso Onda Sertaneja por aqui com as melhores músicas do sertanejo. Você vai curtindo com a gente aqui na melhor programação, hein? Ah, essa aqui é bonita, viu? Essa é uma das modas preferidas minhas e de muita gente, com certeza. Jorge Luiz e Fernando, Chuva na Serra. A gente curte inteirinha aqui no nosso Onda Sertaneja desta super quinta. Agradecendo aí a galera, né, que tá chegando, tá curtindo o nosso programa, hein?

Jaine aqui no nosso Onda Sertaneja, meu velho pai. Eita, moda bonita, hein? Teve o Victor e Léo com Sem Trânsito, Sem Avião também. Ah, já pensou? Sem trânsito e sem avião, que maravilha que não seria, né? Pois é, meu filho. E a gente vai seguindo por aqui com mais moda. Tem Tião Carreiro e Pardinho aqui no Onda Sertaneja, Raízes do Amor. Bora curtir então essa moda? Ó, oh, essa aqui é chique, hein? Essa aqui é clássica. Clássico sertanejo.

0: Obrigada, gente. É um prazer estar essa noite aqui com os Chitãozinho e Chororó. É mais que um prazer, é uma honra.
1: Chitãozinho e Chororó com a Alcione Marrom, hein? Elas em Evidência. É a música Separação, né? Do álbum Elas em Evidências. Daqui a pouquinho a gente volta com mais músicas para você que sintoniza a melhor programação, hein? Não saia daí, Onda Sertaneja traz mais Modona Bonita daqui a pouco, depois do nosso intervalo.
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3: 19 horas, em ponto.
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1: É, esse é o nosso Onda Sertaneja. E a gente vai seguindo junto por aqui, trazendo mais modona bonita pra você. Tem o Zico e Zeca chegando agora com a Fazenda São Francisco, abrindo aqui a nossa segunda hora do Onda Sertaneja de hoje. Na sequência tem o Cacique e Pajé com Nostalgia do Caboclo e o Júnior Carvalho e Campaci, Refúgio do Cantador. Mas para começar, tem o Zico e Zeca.

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Augusto Nico e Tinoco com Chico Mineiro aqui no nosso Onda Sertaneja. Mais uma moda chonada por aqui, né? Mais uma moda clássica do sertanejo raiz. Agora tem outra porrada aqui, hein? Rapaz, tem outra cabeceira aqui, viu? Trio Parada Dura com Blusa Vermelha. Pra você que sintoniza aqui o nosso Onda Sertaneja. Arrô, moda bonita! É uma melhor que a outra aqui, viu? E ao vivo, hein? Ao vivo!

0: Tião Brasil e Parentinho aqui no nosso Onda Sertaneja. Arroz Carreteiro, hein? Eita, Arroz a Carreteiro, né? Na programação número 1 do seu rádio, programa Onda Sertaneja. A gente vai pro intervalinho agora. Daqui a pouco tem mais, hein? No próximo bloco tem nossa última sequência aqui do Onda Sertaneja para você nesta super quinta-feira. Quinta-feira de moda chonada por aqui, viu?
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2: 19 horas e 28 minutos.
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2: 19 horas e 31 minutos.
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0: É, meu filho, nosso Onda Sertaneja, ainda tem muita moda pra tocar aqui, apesar que é a nossa última meia hora, né? Ó, aproveita bastante aí, viu? Tem João Paulo e Daniel com Fogo de Amor pra gente abrir muito bem esta última sequência do nosso programa de hoje, hein? Depois tem o Teodoro Sampaio, apaixonado.com, né? Eita! Vamos lá com João Paulo e Daniel, Fogo de Amor.

Rei do Vale, Zé Goiano, aqui no nosso Onda Sertaneja, Magia Sertaneja, pra você que nos acompanha por aqui, né? É, rapaz, é uma maisonada do que a outra nesse programaço, hein? É o nosso programão sertanejo, senhor. Vamos que vamos, tem as últimas de hoje aqui, viu? Tem JC, última troca de roupa, né? Aqui no nosso Onda Sertaneja, JC Tonho.

0: Eli Silva e Zé Goiano, Areião da Saudade, para fechar muito bem o nosso Onda Sertaneja desta quinta. Gente, amiga, um grande abraço para todo mundo, fiquem com Deus. A gente se encontra aqui amanhã com mais moda boa, mais sucessos na programação do nosso Onda Sertaneja. Forte abraço para todo mundo, fiquem com Deus e até amanhã, se Deus quiser, com muito mais modona, hein? Tchau, tchau!
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0: 20h02.
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0: Horas e 3 minutos.
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0: 20h06.
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0: Horas e 10 minutos.
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0: Horas e 12 minutos.
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0: Música.
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0: Horas e 18 minutos.
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0: Horas e 20 minutos.
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0: Horas e 22 minutos.
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0: Horas e 24 minutos.
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0: Horas e 25 minutos.
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0: 20 horas e 26 minutos.
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0: Horas e 28 minutos.
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0: Horas e 30 minutos.
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0: Horas e 34 minutos.
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0: Horas e 36 minutos.
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1: Horas e 43 minutos.
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1: Horas e 44 minutos.
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0: 20h47.
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0: 20h49.
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0: 20h50.
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0: Horas e 52 minutos.
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0: Horas e 54 minutos.
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1: Horas e 58 minutos.
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1: 20 horas e 59 minutos.
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